0: para mais 10 consultas, pode continuar a consulta.
1: Leandro Domingos Teixeira, vice-presidente financeiro da Confederação de Bens, Serviços e Turismo, CNC, destacou o impacto das BETs sobre o comércio brasileiro e defendeu tributação e limitação do número de plataformas no país.
2: Defendemos uma rigorosa fiscalização sobre os jogos online, ampliando a tributação incidente, já que a atividade que exerce são nocivas à saúde dos apostadores e também à economia popular.
1: Nem as crianças escapam dos riscos envolvendo as apostas online, como destaca Maria Melo, coordenadora do programa Criança e Consumo do Instituto Alana.
3: As plataformas de aposta replicam de forma ainda mais agressiva a mesma lógica de exploração comercial que a gente vê nas redes sociais hoje, que é baseada em desenho viciante, recompensa variável, gamificação e muitas vezes o uso de crianças como vetor de marketing. O uso de influenciadores mirins de até 6 anos de idade.
1: Os participantes da reunião também apresentaram como sugestão a proibição das plataformas de jogos online no país, a criação de programas de saúde mental nas empresas, implantação de estratégias de fiscalização e monitoramento dos sites de aposta, principalmente os ilegais. As propostas serão estudadas pelo governo e servirão de base para as políticas de regulamentação das bets no país. Reportagem Graziele Bezerra.
4: O produto interno bruto brasileiro cresceu 0,5%.
5: O indicador mede o valor de todos os bens e serviços produzidos pelo país.
6: O produto interno bruto, PIB, que mede a soma de todos os bens e serviços produzidos no país, cresceu 0,5% no segundo trimestre de 2026. Os dados são do Instituto Brasileiro de Geografia e Estatística, IBGE. Foram movimentados 3 trilhões e 400 bilhões de reais no segundo trimestre. O principal crescimento foi no setor agropecuário, impulsionado pelo desempenho da pecuária e da produção de alimentos como café e soja. O coordenador de contas nacionais do IBGE, Ricardo Moraes, detalha os setores que tiveram destaque.
7: O produto interno bruto cresceu 0,5% no segundo trimestre em relação ao primeiro trimestre de 2026. Na série com ajuste sazonal, os maiores destaques foram a extrativa mineral, com crescimento de 3,4%, a agropecuária, com 2,8%, e os serviços de informação e comunicação, com crescimento de 2,1%.
6: Entre os demais setores que apresentaram resultados positivos, o setor de serviços cresceu 0,2% e a indústria avançou 0,1% na comparação com o trimestre anterior. A economista Maria de Lourdes Molo explica o que significa esse índice.
8: O valor total da produção de bens e serviços finais que são obtidos pelo país em território nacional em determinado período de tempo, geralmente um ano. Em geral, a produção é medida em unidades monetárias. Ele representa tudo que a economia produz, que para essa produção existem empregos, existem salários, existem lucros. As rendas das pessoas são geradas a partir da geração desse produto.
6: Também foi registrado o crescimento do PIB em relação ao ano passado. Na comparação com o segundo trimestre de 2025, o índice teve alta de 2%. Reportagem Márcia Fernandes.
4: A implantação da reforma tributária está dando mais um passo.
5: A partir de hoje, pequenas empresas devem optar pelo Simples Nacional e a forma de recolhimento do IBS e da CBS em 2027.
4: O prazo vai até 30 de setembro.
9: Micro e pequenas empresas enquadradas no Simples Nacional terão uma nova decisão tributária para tomar ainda em 2026. Entre os dias 1º e 30 de setembro, elas poderão optar como irão recolher o imposto sobre bens e serviços e a contribuição sobre bens e serviços no primeiro semestre de 2027. Pela nova regulamentação, as empresas poderão continuar recolhendo o IBS e o CBS dentro da guia única do Simples Nacional ou optar pelo chamado regime regular no qual os dois tributos serão calculados e pagos separadamente. A escolha pelo regime regular não significa sair do Simples Nacional. A empresa continuará no regime simplificado para os demais tributos, mas seguirá regras próprias para calcular e pagar o IBS e ICBS. A microempresária do ramo de alimentação do Rio Grande do Sul, Carolina Kader, disse que ainda não fez a opção, mas vai decidir com o seu contador a melhor opção.
10: Eu acho que para isso a gente tem que ter, enquanto empresária, orientação contábil, assim, né? Para poder fazer essa escolha e optar pela melhor forma de fazer essa declaração tributária.
9: O contador Reginaldo Moraes da Silva destaca a importância dessa opção.
11: O IBS, o CBS, ele vem com a reforma tributária, tá? Tá mudando dois impostos, o PIS e o COFINS. Eles deixarão de existir num processo de transição a partir do ano que vem. E aí, o que acontece? Com essa mudança, o IBS e o CBS, que é o IBS, que é o de serviço, e o CBS, que é o de comércio, basicamente, né? A gente vai conseguir aproveitar crédito dos nossos fornecedores.
9: As empresas que fazem parte do Simples Nacional continuarão enquadradas automaticamente. Reportagem Cleide Lopes.
4: Para o empresário individual, não mudou o prazo. O período de solicitação de opção para se tornar ou permanecer sendo MEI permanece em janeiro.
5: E se você tem dúvidas, acesse ainda o site gov.br/Receita Federal.
4: E uma dica, no YouTube da Receita tem um vídeo que pode ajudar o pequeno empresário na hora da escolha.
5: Empresas brasileiras que tiveram as exportações afetadas pelas novas tarifas dos Estados Unidos podem ter mais tempo para cumprir compromissos tributários.
4: O Ministério do Desenvolvimento, Indústria, Comércio e Serviços regulamentou a prorrogação por mais um ano do chamado drawback suspensão.
5: O regime suspende o pagamento de tributos na compra ou importação de insumos usados na produção de bens destinados à exportação.
4: Na prática, a empresa assume o compromisso de exportar o produto dentro de um prazo determinado. E é justamente esse prazo que poderá ser ampliado.
5: Só no mês de julho, a aviação civil brasileira registrou quase 12 milhões de viajantes em voos nacionais e internacionais.
4: Desse total, cerca de 9 milhões e 100 mil foram em voos domésticos, um crescimento de 1,9% em relação ao mesmo período do ano passado.
5: E é nesse cenário, com tanta gente viajando para dentro e fora do país, que foi lançada a campanha para alertar passageiros sobre consequências de atos de indisciplina em voos e aeroportos.
4: Para se ter uma ideia, o Brasil registrou 881 casos de indisciplina no transporte aéreo entre janeiro e junho desse ano.
5: 154 episódios estão inseridos em categoria 3 de resolução da ANAC, Agência Nacional de Aviação Civil. Isso significa que a ocorrência pode comprometer a segurança operacional.
4: Para conhecer melhor a resolução da ANAC, que cria regras para atos de indisciplina nos aeroportos e a bordo, vá em pareceexagero.com.br.
5: Agora a gente vai falar sobre os direitos dos passageiros. E a ferramenta ANAC Passageiros, que ajuda a orientar usuários e mediar reclamações contra companhias aéreas.
4: Sobre o assunto, conversamos com Yuri Sherman, gerente de regulação das relações de consumo da ANAC. Acompanhe. Olá, nós estamos com Yuri Sherman, gerente de regulação das relações de consumo da ANAC. Boa noite, muito obrigada pela sua presença aqui na Voz do Brasil.
12: Boa noite, Luciana.
4: Yuri, vamos começar falando qual é o papel da ANAC na proteção dos passageiros.
12: Obrigado pela oportunidade de esclarecer, Luciana. Essa nossa atuação, ela se dá por duas frentes, tá? Uma frente voltada a garantir um ambiente econômico favorável à vinda de novas empresas, para que a gente tenha mais concorrência no nosso setor. E no fim do dia, mais concorrência é bom para o consumidor, né? Gera mais oferta de serviços, mais oferta de produtos, mais opções de tarifas para os passageiros. E a gente tem uma segunda frente, que é diretamente voltada à garantia de direitos essenciais aos passageiros. Isso se dá não só por meio da nossa norma, mas pela nossa atuação fiscalizatória, né? Onde a gente tem ali uma atuação nos aeroportos, a gente acompanha remotamente também o cumprimento dos deveres das empresas. A gente tem também uma atuação de educação para o consumo, né, para que os passageiros conheçam seus direitos, conheçam seus deveres. E ainda nessa linha de garantir direitos, a gente cria um ambiente propício à resolução de conflitos de consumo.
5: Como é que a agência tem atuado para prevenir problemas e estimular a solução desses possíveis conflitos?
12: Num primeiro momento, Luciano, por meio da fiscalização, né? Por meio da fiscalização que a gente vai ali a campo, né? Que as empresas veem que a gente está atuante, né? Que a gente está ali acompanhando o que elas estão fazendo. As empresas veem que cumprir as regras é fundamental, né? É necessário. Agora, o transporte aéreo, ele é muito complexo, né? Tem várias complexidades no transporte aéreo e, por isso, intercorrências podem acontecer. No caso de intercorrências, você só fiscalizar, você só punir, não resolve os problemas individuais, né? E é daí que vem a nossa atuação voltada à resolução de conflitos. E a gente faz isso tanto pelo monitoramento do saque das empresas, né, vendo como que as empresas estão respondendo ali no saque, como que os atendentes das empresas estão preparados para responder às demandas dos passageiros. E a gente faz isso também por meio de uma plataforma de resolução de conflitos, que é o ANAC Passageiro.
4: Bem, Yuri, falando em conflitos, nós ouvimos alguns passageiros que tiveram problemas durante a viagem. Uma delas foi a Amanda Evangelista, que teve problema com a bagagem. Vamos ouvir?
13: Oi, meu nome é Amanda, eu tenho 35 anos, sou residente de Brasília. Recentemente, voltando de Foz do Iguaçu, no Paraná, eu despachei a minha mala pela companhia aérea e, chegando no destino, chegando em Brasília, eu verifiquei que itens da minha mala, como perfume, tinham sido roubados, furtados de dentro da minha mala, enquanto a mala estava sob responsabilidade da companhia aérea e do aeroporto, já que ela não estava comigo. Eu queria saber o que fazer nesses casos.
4: Yuri, o que a gente pode falar para a Amanda?
12: Bom, em primeiro lugar, a gente está diante de um cometimento de um crime, né? Então é imprescindível que a Amanda registre a ocorrência policial, né, para que tenha a devida apuração policial. E registrada a ocorrência, ela precisa fazer um protesto junto à empresa aérea na primeira oportunidade, né? Então, assim que ela verificou que tinha algum item faltando na sua bagagem, ela faz o protesto junto à empresa aérea e aguarda a resolução. Caso a empresa não resolva o problema, né, considerando que a empresa tem a obrigação de reembolsar por esses itens surrupiados, né, pela violação da bagagem, aí a Amanda pode registrar uma reclamação na plataforma ANAC Passageiro e lá a empresa vai responder e a ANAC também vai monitorar toda essa situação em âmbito coletivo, né?
5: Tá certo. Tem também aqui a reclamação da Ana Cláudia Ferraz sobre atrasos de voos. Vamos ouvir.
14: Oi, meu nome é Ana Cláudia Ferraz, moro em Rio Branco, no Acre. Recentemente tive um problema num voo que a gente teria que embarcar meia-noite, né, no horário Acre, e embarcamos, só que permanecemos 3 horas dentro da aeronave, porque a aeronave apresentou problemas. Depois de 3 horas, eles cancelaram o voo, e no cancelamento do voo eles não ofereceram hotel, nem lanche, nem alimentação, e só conseguimos chegar em casa 6 horas da manhã. E nesse caso, como que a gente procede?
12: No caso de atraso de voo, a partir de 1 hora, a empresa é obrigada a fornecer facilidade de comunicação. A partir de 2 horas, é obrigada a fornecer alimentação. E a partir de 4 horas, a empresa é obrigada a fornecer hotel, hospedagem, para quem não for residente naquela localidade do atraso, né? Então, ainda que nessa situação a passageira estivesse dentro da aeronave, né, e permanecido lá durante 3 horas, depois de 2 horas, a empresa deveria ter fornecido essa assistência material de alimentação e, resolvida ali a questão da reacomodação em outro voo, deveria encaminhar os passageiros ou para o hotel, né, para que aguardasse ali, né, como, pelo que eu entendi, houve pernoite, ou encaminhar os passageiros para sua residência e depois também custear o retorno do passageiro até o aeroporto.
4: E agora ela pode fazer uma reclamação no ANAC Passageiros?
12: É imprescindível que ela faça uma reclamação no ANAC Passageiro, tá, Luciana? A nossa plataforma É uma plataforma que propicia a resolução de conflitos individuais. Então, ela vai registrar uma reclamação. A empresa vai ter até 10 dias para responder. E, depois disso, o passageiro vai avaliar como que foi essa resposta da empresa. E a ANAC está ali nos bastidores, acompanhando tudo, né? Vendo como que, em âmbito coletivo, se dá essa atuação das empresas, onde que as empresas estão pecando, como que a gente vai utilizar aquilo para direcionar nossos esforços fiscalizatórios. E a gente tem tido resultados positivos com a plataforma, né? Resultados que a gente precisa compartilhar, né? Coisa de 80% de resolutividade, um tempo médio de resposta pelas empresas na casa de 4 dias. Então é muito importante a gente estimular a utilização da nossa plataforma como uma alternativa, né? Mais rápida, mais célere e mais resolutiva até do que o Poder Judiciário.
5: É um aplicativo ou um endereço na internet?
12: A gente tem a versão web, né, do ANAC Passageiro, e a gente tem a opção de acesso também por meio do Super App da ANAC. Os dois são possíveis. Então, entrando ANAC Passageiro, gov.br/ANAC Passageiro, o passageiro entra lá na nossa plataforma, consegue se informar sobre seus direitos e consegue registrar a sua reclamação.
4: E é mais fácil, fica mais rápido resolver os problemas?
12: Muito mais rápido. A gente tem informação clara, com linguagem simples. As empresas, como eu disse, né, têm respondido num tempo muito ágil, né, com um índice de resolutividade que a gente tem considerado satisfatório. Então, agradeço aí pela oportunidade de compartilhar a nossa plataforma.
5: Muito bem. Nós conversamos com Yuri Sherman, gerente de regulação das relações de consumo da ANAC, aqui na Voz do Brasil. Muito obrigado por sua presença.
12: Obrigado a vocês pela oportunidade.
4: Amanhã será realizado o Dia C de capacitação destinado a profissionais de segurança pública que atuam na prevenção e enfrentamento da violência contra a mulher.
5: A formação será realizada presencialmente nas 27 capitais do país, com transmissão simultânea para 80 municípios.
4: A medida integra um pacote de medidas anunciadas nessa semana, ainda dentro do Agosto Lilás, que teve como objetivo conscientizar a população sobre a importância da proteção de mulheres e meninas no país.
5: Além da qualificação, foram assinadas 2 portarias. É o que vamos ouvir agora na reportagem de Luciana Colares, de Holanda.
15: A primeira portaria contou com a adesão de todos os estados e do Distrito Federal e estabelece a Secretaria Nacional de Segurança Pública como responsável pela avaliação dos planos estaduais e distrital de combate à violência contra a mulher. A elaboração caberá aos entes federativos, para Michele Gonçalves dos Santos, diretora de ensino e pesquisa da Senasp. A medida contribui para a execução das políticas públicas na área.
16: Reforça a objetividade e a transparência da avaliação desses planos estaduais e distrital, planos esses que são instrumentos bastante efetivos e fundamentais para o planejamento e para a execução das políticas de enfrentamento da violência contra mulheres e meninas em todo o país. Assegura também uma aplicação mais transparente, mais célere e eficaz dos recursos do Fundo Nacional de Segurança Pública para esse fim.
15: A segunda portaria institui um grupo de trabalho para a elaboração de um protocolo nacional de atendimento às vítimas de violência sexual. A ideia é um atendimento mais qualificado em todas as delegacias do país. Além disso, foi anunciado um dia de capacitação em 2 de setembro, chamado de Dia C, destinado a profissionais de segurança pública nas 27 capitais do país. O ministro da Justiça e Segurança Pública, Wellington Lima, falou sobre a importância dessa articulação institucional.
17: A violência contra as mulheres não pode ser enfrentada por uma instituição isoladamente. Portanto, estabelecemos os parâmetros, produzimos conhecimento, capacitamos os profissionais e integramos as instituições.
15: Também foi lançada uma publicação da Escola Nacional de Segurança Pública sobre o tema, que reúne evidências para o enfrentamento às violências de gênero, ainda em celebração às 2 décadas da Lei Maria da Penha. Reportagem Luciana Colares, de Holanda.
18: Dicas do Enem. Meu nome é Caroline Santos e a minha dúvida é: como melhorar o meu repertório para a redação?
4: Quem responde pra gente é Juliana Bessa, professora de Sociologia. Vamos ouvir.
19: Galera, para a prova do Enem, é importante a gente pensar que a gente tem três sociólogos importantes, o Durkheim, o Max Weber, o Karl Marx. Mas é importante que você consiga aplicar as ideias deles aos outros temas que são importantes, assim, como cidadania, movimentos sociais, desigualdade social e também política, poder e Estado. São mais ou menos esses temas que você vai ver na prova do Enem. E é importante também pensar que esses temas dentro, por exemplo, de movimento social, você vai encontrar também na redação. Na redação, nos últimos anos do Enem, a gente teve temas como a questão dos desafios para a população negra, para os povos indígenas, a questão das mulheres também, a invisibilidade do trabalho feminino. Então, essas são grandes áreas, mas a gente pode pensar vários temas aí dentro.
4: A prova de redação do Enem será realizada no dia 8 de novembro. 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
5: A Companhia Nacional de Abastecimento, a Conab, recebe até amanhã propostas para o fornecimento de 5.368 cestas de alimentos.
4: Elas serão destinadas a famílias indígenas do Rio Grande do Sul e Santa Catarina em situação de insegurança alimentar e nutricional.
5: A adesão pode ser feita de forma 100% digital, como explica Everton Santos, diretor de Normas e Sistemas de Logísticas do Ministério da Gestão e da Inovação em Serviços Públicos.
20: Agricultores familiares, cooperativas e associações já podem acessar o site do Contrata Mais Brasil, conferir o edital e participar. Basta fazer o cadastro na plataforma, informar quais alimentos pode fornecer, escolher a oportunidade e enviar a proposta. Tudo em um só lugar.
4: E atenção, os interessados na venda de alimentos devem acessar o site contratamaisbrasil.sistema.gov.br. Vamos repetir? contratamaisbrasil.sistema.gov.br.
5: E essas foram as notícias do Governo Federal.
4: Uma realização da Secretaria de Comunicação Social da Presidência da República.
5: Com produção da empresa Brasil de Comunicação.
4: Fique agora com as notícias do Poder Judiciário e do Congresso Nacional. Uma boa noite.
5: Boa noite para você e até amanhã.

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1: Você vai ouvir agora notícias do Poder Judiciário.
2: Presidente do STF abre seminário internacional que discute desafios do uso da inteligência artificial no judiciário.
3: Relator no STJ mantém prisão preventiva de tenente-coronel da Polícia Militar de São Paulo, acusado de matar esposa.
2: TSE lança plataforma para combater a desinformação durante o processo eleitoral.
3: Boa noite, eu sou Leandro Bezerra.
2: Eu sou Walter Lima.
3: Supremo Tribunal Federal abre segundo seminário Brasil-Itália da Rede Internacional sobre Sistemas de Justiça e Democracia.
2: O encontro discutiu os impactos da inteligência artificial no judiciário. Marta Ferreira.
4: Na abertura do evento, o presidente do Supremo Tribunal Federal e do Conselho Nacional de Justiça, ministro Edson Fachin, citou riscos concretos do uso da inteligência artificial que desafiam a magistratura, como citações jurisprudenciais inexistentes, vieses discriminatórios reproduzidos a partir de base de dados históricos e a opacidade dos modelos. Na avaliação do ministro, porém, a resposta a esses riscos não pode paralisar a inovação.
5: O caminho parece-nos ser o da experimentação supervisionada, ambientes controlados, registro de ferramentas certificadas, formação obrigatória da magistratura, comitês técnicos e éticos permanentes.
4: A agenda internacional continua amanhã e quinta-feira, com a 17ª Jornada Ítalo-Hispano-Brasileira de Direito Público. O encontro reúne no STF pesquisadores e especialistas dos três países para o intercâmbio acadêmico e a análise comparada de questões relacionadas ao direito constitucional e ao direito público.
3: O ministro do STJ, Reinaldo Soares da Fonseca, manteve a prisão preventiva do tenente-coronel da Reserva da Polícia Militar de São Paulo, Geraldo Leite Rosa Neto.
2: O PM é acusado de matar a esposa, também policial militar. Fátima Uchoa.
6: Pela investigação, em 18 de fevereiro deste ano, na capital paulista, Geraldo teria atirado na cabeça da companheira após discutirem. Depois, teria deitado o corpo dela no chão e alterado a cena do crime para simular suicídio, colocando a arma do crime na mão da vítima. Em abril, o ministro Reinaldo Soares da Fonseca definiu a competência do Tribunal do Júri para julgar a ação penal. E agora, ao negar a liminar, que é uma decisão provisória, o relator no STJ destacou que a prisão cautelar é necessária diante do risco de interferência na produção das provas e dos indícios de que o militar teria tentado alterar a cena do crime. O julgamento definitivo do habeas corpus caberá à quinta turma do STJ.
3: TSE lança plataforma para combater a desinformação durante as eleições.
2: A iniciativa reúne orientações para auxiliar no enfrentamento de conteúdos falsos. Guilherme Firmino.
7: O TSE lançou nesta terça-feira a plataforma TSE Facilita, Plataformas Digitais em Ação. A ferramenta facilita o acesso a informações e orientações sobre a atuação da Justiça Eleitoral e das empresas de tecnologia no combate à desinformação. Para o presidente do TSE, ministro Cássio Nunes Marques, o tribunal e as plataformas têm atribuições e capacidades que se complementam no enfraquecimento aos desafios do ambiente digital. A expectativa é que a ampla divulgação dos materiais contribua para dar mais efetividade às decisões da Justiça Eleitoral.
3: Justiça Federal condena homem que compartilhava na internet imagens de abuso sexual infantil.
2: A denúncia foi apresentada pelo Ministério Público Federal. Sabrine Menezes.
8: Segundo as investigações, o homem armazenava no celular e no computador 237 vídeos e imagens com cenas de conteúdo sexual envolvendo crianças e adolescentes. O material foi disponibilizado na nuvem em três ocasiões durante o ano de 2021. O homem foi condenado a 4 anos e 9 meses de prisão em regime semiaberto, além de multa. A sentença da Justiça Federal em São José dos Campos destacou ainda que o acusado tentou esconder a própria identidade com o uso de dados fictícios nos sites e e-mails para não ser incriminado. Ele foi condenado pelos crimes de distribuição e compartilhamento e posse e armazenamento de conteúdo sexual envolvendo crianças e adolescentes, mas poderá recorrer em liberdade.
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3: A você uma boa noite.
2: E até amanhã.
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10: Eu sou Paula Groba.
11: E eu sou Humberto Pinheiro.
10: E estes são os destaques de hoje do Jornal do Senado, que começa agora.
11: Vacina contra herpes zóster poderá ser oferecida gratuitamente pelo SUS.
10: Novo piso salarial de médicos e dentistas avança e segue para o plenário.
11: Senado aprova indicação de Rodrigo Pacheco para vaga de ministro do Tribunal de Contas da União.
10: Boa noite.
11: Boa noite.
10: Avançou no Senado a proposta que define a implementação gradual do novo piso salarial de médicos e cirurgiões dentistas ao longo de 3 anos.
11: A proposta foi aprovada pela Comissão de Assuntos Sociais e agora segue em regime de urgência para votação no plenário do Senado. As informações com o repórter Márcio Maturana.
12: O novo piso salarial de R$ 13.662 para médicos e cirurgiões dentistas com jornada de 20 horas semanais vai ser aplicado gradualmente ao longo de 3 anos. 40% do valor a partir de 1º de janeiro de 2027, 70% em 2028 e 100% em 2029. Esse é o conteúdo de uma emenda da senadora Tereza Leitão, do PT de Pernambuco, aprovada nesta terça-feira pela Comissão de Assuntos Sociais. O relator foi Fernando Dueire, do PSD de Pernambuco.
13: A implementação gradual do piso assegura que esses empregadores se adaptem de forma planejada, sem demissões e sem interrupção de serviços essenciais.
12: O projeto já tinha sido aprovado nas comissões, mas recebeu emendas no plenário do Senado e por isso voltou aos colegiados. Na rede privada, o piso vai ser atualizado todo ano com base no IPCA, em vez de seguir o aumento do salário mínimo geral, como é atualmente. Na rede pública, o reajuste vai seguir leis específicas de cada unidade da federação, sendo que estados e municípios não vão precisar arcar com o aumento, porque o custeio será do Fundo Nacional de Saúde. O texto estabelece também que o trabalho noturno e as horas extras vão valer 50% a mais que o piso, em vez dos 20% para trabalho noturno e 25% para horas extras. Além disso, o projeto mantém o direito a 10 minutos de repouso para cada 90 minutos de trabalho e reforça que a chefia de serviços médicos ou odontológicos deve ser feita por profissionais habilitados nessas áreas.
10: E a comissão mista que analisa a chamada MP da taxa das blusinhas adiou para esta quarta-feira a reunião para a votação da proposta. O colegiado volta a se reunir nesta quarta-feira às 10 da manhã.
11: O presidente deputado Reginaldo Lopes e a relatora senadora Leila Barros ainda buscam um acordo sobre o texto. A medida zera o imposto de importação para compras internacionais de até $50. A MP perde a validade no dia 8 de setembro.
10: O Senado aprovou a indicação do senador Rodrigo Pacheco para o cargo de ministro do Tribunal de Contas da União, o TCU. A votação ocorreu em regime de urgência após articulação de lideranças partidárias.
11: Pacheco vai ocupar a vaga deixada por Bruno Dantas. Ele renunciou ao cargo nesta segunda-feira. Os detalhes com o repórter Douglas Castilho.
14: Com o rito especial, a indicação foi direto ao plenário, onde parlamentares exaltaram a atuação de Rodrigo Pacheco como presidente do Congresso em momentos delicados da história recente do país, como na CPI da Covid-19 e nos atos de 8 de janeiro. Após o resultado da votação, que se deu por 63 votos a favor e 4 contra, Rodrigo Pacheco agradeceu ao autor da indicação, o presidente Davi Alcolumbre, aos companheiros de parlamento e falou da importância do papel a ser desempenhado.
15: Eu sei o que representa um Tribunal de Contas num país em que os recursos são escassos. Quando se fala de recursos públicos e de gastos públicos, todo cidadão tem o dever de cuidar e de zelar pela aplicação do recurso público e tem o dever de se permitir fiscalizar por um controle externo que é desempenhado pelo Congresso Nacional com auxílio do Tribunal de Contas da União.
14: O projeto de decreto legislativo de indicação do senador agora será encaminhado à Câmara dos Deputados, onde o nome de Pacheco também passará por análise e votação.
10: E nesta quarta-feira, a Comissão de Constituição e Justiça pode votar a proposta que reduz a jornada de trabalho para 40 horas semanais e acaba com a escala 6x1. Um dos favoráveis ao texto é o senador Paulo Paim, do PT do Rio Grande do Sul.
11: O parlamentar citou experiências no Brasil e em outros países que, segundo ele, mostram que a redução da jornada pode melhorar a qualidade de vida dos trabalhadores sem reduzir a produção. Paim fez um apelo para que a proposta seja votada pelos senadores e enfatizou que o fim da escala 6x1 deve ser visto como uma pauta nacional e não partidária. O texto já foi aprovado pela Câmara dos Deputados.
16: Alguns tentam embaralhar esse debate e dizem que o fim da escala 6x1 é uma questão eleitoral. Não é. Eleição passa, a vida da nossa gente fica. Essa é uma causa maior, é uma causa do país, é uma causa humanitária. E por isso, repito, a PEC 221 não tem dono. Não é de partido nenhum, ela é do povo brasileiro.
10: Já o senador Hermes Klan, do PL de Santa Catarina, defendeu responsabilidade e negociação coletiva no debate sobre o fim da escala 6x1. Ele disse que uma regra única pode não atender a todos os setores.
11: Segundo Klan, a redução da jornada com manutenção dos salários pode elevar o custo da hora trabalhada, afetando contratações, investimentos e preços. O senador também alertou para o risco de o trabalhador precisar de uma segunda renda.
17: É preciso também ter coragem para dizer que uma pauta legítima não pode ser transformada em bandeira eleitoral. É muito fácil anunciar, vamos reduzir a jornada, vamos dar mais descanso. Isso rende aplausos. O difícil é responder, quem vai pagar a conta? Quantos empregos serão afetados? Quanto vai aumentar os custos das empresas? Qual será o impacto sobre os preços?
10: Incitar ou induzir a prática de crimes em locais como escolas, universidades e centros de compras poderá render penas mais duras.
11: A Comissão de Segurança Pública aprovou o projeto que amplia a punição para esse tipo de conduta. A proposta agora segue para a Comissão de Constituição e Justiça. Repórter Bruno Lourenço.
18: O Senado aprovou o projeto de lei que tipifica o crime de massacre. A Comissão de Segurança Pública do Senado aprovou a proposta com normas gerais sobre segurança escolar. E agora a CSP votou a iniciativa que pune a incitação ou o induzimento a crimes contra a paz pública. A relatora, a senadora professora Dorinha Seabra, do União do Tocantins, diz que as propostas têm como objetivo reprimir e prevenir atentados, principalmente a instituições de ensino.
19: Os projetos em questão têm como objetivo reprimir e prevenir atentados a instituições de ensino, como os que ocorreram em um passado recente, podendo ser citados aqueles na Escola Estadual Tomásia Montoro, em São Paulo, e na creche Bom Pastor, no município de Blumenau, onde crianças e professores foram covardemente feridos e mortos.
18: O texto, que vai à Comissão de Constituição e Justiça, prevê que se da incitação pública resultar a efetiva prática do crime, a pena será aumentada de 3 a 6 meses e multa para 6 meses a 2 anos e multa. Se o chamamento ao crime for feito por meio da internet, a punição pode aumentar para até o dobro.
10: E a vacina contra o herpes zóster poderá ser oferecida gratuitamente pelo SUS a pessoas com mais de 50 anos.
11: O esquema a ser oferecido é de 2 doses. A proposta segue agora para a Câmara dos Deputados. Repórter Márcio Maturana.
12: A proposta recebeu parecer favorável da senadora Damaris Alves, do Republicanos do Distrito Federal.
20: A vacina Comirnaty já possui registro sanitário no Brasil e a indicação para adultos a partir de 50 anos para indivíduos imunocomprometidos.
12: A vacinação também vai ficar disponível para maiores de 18 anos com imunossupressão ou outra condição clínica que comprometa o sistema imunológico. O herpes zóster provoca lesões na pele, dor nos nervos, ardor, coceira e febre. É causado pelo mesmo vírus da catapora, que pode ficar adormecido durante toda a vida e ser reativado em adultos ou em pessoas com sistema imunológico comprometido, como no caso de doenças crônicas, câncer ou transplante.
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11: Com edição de Paula Groba e trabalhos técnicos de Eliseu Caires, o Jornal do Senado fica por aqui. Acompanhe agora as notícias da Câmara dos Deputados. Boa noite.
10: Boa noite e até amanhã.
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22: Câmara aprova financiamento para motoristas de aplicativo e taxistas.
23: Deputados prorrogam incentivos para doações de combate ao câncer.
22: Parlamentares apoiam discussão sobre o fim da escala de trabalho 6x1.
24: Boa noite. Jandira Fegali, do PCdoB do Rio de Janeiro, enumera as principais pautas em discussão no Congresso. Entre elas, o fim da escala de trabalho 6x1 e a proposta que amplia a participação da União na política de segurança pública. Ela cita ainda projetos sobre terras raras e minerais críticos.
22: Jandira Fegali também defende a isenção de impostos para compras internacionais de até $50. De acordo com a deputada, essas matérias estão entre as prioridades do Congresso no trabalho de esforço concentrado antes das eleições de outubro.
24: Alencar Santana, do PT de São Paulo, defende a redução da jornada de trabalho para 40 horas semanais, sem redução de salário, e o fim da escala 6x1. A proposta deve ser analisada pelo Senado e, segundo o deputado, representa uma medida de proteção aos trabalhadores.
22: Alencar Santana sustenta que a mudança pode melhorar a qualidade de vida dos trabalhadores com mais tempo para descanso, convivência familiar e cuidados com a saúde. O parlamentar também destaca a importância de avançar na votação da proposta no Congresso.
24: De acordo com Maria do Rosário, do PT do Rio Grande do Sul, o fim da escala 6x1 é uma pauta histórica para os trabalhadores brasileiros. Segundo a deputada, a medida garante mais tempo de descanso, estudo e convívio familiar, especialmente para as mulheres.
22: Maria do Rosário também critica o empenho da oposição contra uma medida que, segundo ela, beneficia a classe trabalhadora. Na visão da parlamentar, ao tentar derrotar o fim da jornada 6x1, a oposição não atinge apenas o governo, mas impõe um retrocesso à classe trabalhadora.
24: Tadeu Venere, do PT do Paraná, acredita que a aprovação do fim da escala 6x1 é uma conquista histórica para os trabalhadores. Ao rebater a oposição à proposta, o deputado sustenta que a medida representa apenas o exercício do direito ao descanso, ao estudo e ao convívio familiar.
22: No entendimento de Tadeu Venere, os congressistas que tentam adiar o debate sobre a redução da jornada de trabalho demonstram menosprezo pela qualidade de vida da população mais vulnerável.
24: Márcio Gerri, do PCdoB do Maranhão, classifica o fim da escala 6x1 como um avanço no mundo do trabalho. O congressista ressalta o grande suporte popular ao tema e afirma que posicionamentos em contrário no Congresso não serão capazes de alterar esse apoio.
22: Para Márcio Gerri, a mudança em análise no Senado trará mais qualidade de vida com tempo para o convívio familiar, o lazer e a formação profissional. Ele recomenda acompanhar cada voto dos senadores para conhecer quem defende os direitos dos trabalhadores.
21: Trabalho.
24: A Câmara aprovou um projeto que regulamenta o exercício da profissão de psicopedagogo. O repórter Antônio Vital explica o que ficou definido na medida.
25: O plenário da Câmara aprovou o projeto já aprovado pelo Senado que regulamenta a profissão de psicopedagogo ou psicopedagoga. O texto aprovado recebeu parecer favorável da deputada Franciane Baier, do Republicanos do Rio Grande do Sul. Entre outras medidas, estabelece os requisitos para o exercício da atividade, como a exigência de diploma de graduação em psicopedagogia com estágio prático obrigatório. Mas cria regras de transição que permite que profissionais graduados em psicologia, pedagogia, licenciatura ou fonoaudiologia também exerçam a profissão, desde que tenham concluído curso de especialização na área com duração mínima de 600 horas. A proposta também prevê que quem já exerce ou tenha exercido a atividade poderá continuar a atuar na área. O projeto define a psicopedagogia como uma atividade que envolve avaliação e a intervenção em processos de aprendizagem. Quem exerce a profissão trabalha com crianças, adolescentes e outras pessoas que apresentem dificuldade para aprender. A relatora explicou que a atuação não se limita ao desempenho escolar. dificuldades de aprendizagem podem decorrer de outros fatores, inclusive cognitivos, emocionais e sociais. O projeto foi aprovado de maneira simbólica, sem votos contrários, e a votação foi acompanhada das galerias do plenário da Câmara por representantes da categoria de todo o país. Para o deputado Rodrigo Hollenberg, do PSB do Distrito Federal, psicopedagogos e psicopedagogas são fundamentais para garantir os direitos de quem tem dificuldade de aprendizagem.
3: Essa Câmara hoje vai fazer justiça a uma categoria extremamente importante, eu diria indispensável, para garantir o aprendizado de nossas crianças, mas não apenas de nossas crianças. Como presidente da Comissão de Defesa dos Direitos das Pessoas com Deficiência, eu entendo que esse projeto é absolutamente indispensável para garantir que pessoas com dificuldade de aprendizado possam garantir um aprendizado adequado a partir desse apoio promovido pelos psicopedagogos ou pelas psicopedagogas.
25: Por ser uma atividade interdisciplinar, o projeto deixa claro que o exercício da psicopedagogia não pode ser confundido com o dos profissionais de saúde e educação. O projeto obriga ainda o sigilo profissional e, ao contrário de outros projetos que tratam do exercício de profissões, dispensa a necessidade de um conselho profissional. O projeto que regulamenta a profissão de psicopedagogo ou psicopedagoga seguiu para a sanção presidencial e pode virar lei. Da Rádio Câmara de Brasília, Antônio Vital.
21: Economia.
22: De acordo com Cobalcini, do MDB de Santa Catarina, as sobretaxas de até 37,5% impostas pelos Estados Unidos prejudicam a economia catarinense. O deputado destaca o impacto direto em cidades como Caçador, que, segundo ele, correm o risco de perder postos de trabalho.
24: Cobalcini, que preside a Comissão de Meio Ambiente, enfatiza que a produção brasileira é sustentável e baseada no manejo de florestas plantadas. Para ele, as sanções norte-americanas foram aplicadas sem critérios técnicos.
22: Heitor Xu, do PSD do Rio Grande do Sul, defende reduzir a carga tributária sobre o tabaco e combater o contrabando. Segundo ele, o setor gera empregos a milhares de agricultores e a centenas de milhares de trabalhadores, sendo fonte de emprego, renda e arrecadação.
24: Heitor Xu pede também regras para dispositivos eletrônicos para fumar e a produção nacional. Para ele, legalizar a cadeia produtiva nacional e ampliar a fiscalização podem atrair novas fábricas para o país, gerar mais empregos e elevar a arrecadação, especialmente para seu estado.
21: Transportes.
22: A Câmara aprovou uma medida provisória que permite o uso de 30 bilhões de reais para financiar carros novos para motoristas de aplicativo e taxistas. O repórter Antônio Vital acompanhou a votação.
25: A Câmara dos Deputados aprovou medida provisória que autoriza o governo federal a destinar até 30 bilhões de reais para financiar veículos novos para motoristas de carros de aplicativo, taxistas, cooperativas de taxistas e empresas de transporte escolar. A medida provisória faz parte do programa Move Brasil. Além de ampliar o crédito e permitir a renovação da frota, o texto final aprovado, apresentado pela relatora, a deputada Amanda Gentil, do PP do Maranhão, permite o uso do Fundo de Investimento em Infraestrutura Social, gerido pela Casa Civil da Presidência da República. O fundo poderá financiar a troca de veículos que contribua para reduzir custos ambientais, sociais ou econômicos do transporte urbano. Pode arcar ainda com recursos para financiar o seguro do veículo, itens de segurança destinados a profissionais mulheres e até mesmo custos de cartório. Um dos objetivos é estimular a substituição de veículos antigos por outros menos poluentes e permitir linhas de crédito para profissionais que não conseguem obter financiamento com juros menores no mercado. Para motoristas de aplicativo e taxistas, o acesso fica limitado a um veículo por beneficiário. Para cooperativas de táxi, o limite é de um veículo por cooperado. Já para o transporte escolar, não existe um limite definido. As profissionais mulheres beneficiadas pelo programa poderão ainda ter direito a condições diferenciadas de taxas, prazos e carência, o que será definido pelo Conselho Monetário Nacional. Os benefícios a motoristas particulares e empresas de transporte escolar foram defendidos pela relatora, deputada Amanda Gentil, do PP do Maranhão.
4: Porque, às vezes, muitos desses motoristas de aplicativo, muitos desses motoristas de táxi, eles usufruem de carros alugados, que muitas vezes o valor do aluguel é duas vezes o valor de uma parcela, e que aquele bem, que se você pagar a parcela, vai ser seu. Então, a importância que é nós trazermos um projeto que vai entregar um bem para o trabalhador brasileiro, para que ele tenha mais segurança e renda dentro da sua casa.
25: A medida provisória, que já está em vigor, foi justificada por deputados da base do governo como necessária necessária para incentivar o transporte urbano e a atividade dos condutores. Foi o que disse o deputado Bongás, do PT do Rio Grande do Sul.
1: Precisavam também esses trabalhadores terem financiamento específico para poderem comprar o seu veículo e, ao mesmo tempo, poder usar este recurso para outros utensílios, cartoriais, por exemplo, de seguro. Tudo isso foi incorporado no debate para beneficiar os motoristas de aplicativos nesse país que estavam reivindicando.
25: O texto final aprovado também altera o Código de Trânsito Brasileiro para autorizar que motoristas habilitados na categoria B conduzam caminhões leves elétricos ou híbridos. Outra mudança inclui a produção de baterias no Programa de Apoio ao Desenvolvimento Tecnológico da Indústria de Semicondutores, conhecido como PADIS. A medida provisória que autoriza o governo federal a destinar até 30 bilhões de reais para financiar veículos novos para motoristas de carros de aplicativo, taxistas, cooperativas de taxistas e empresas de transporte escolar, seguiu para análise do Senado. Da Rádio Câmara de Brasília, Antônio Vital.
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21: Justiça.
24: Júlia Zanatta, do PL de Santa Catarina, cobra explicações do ministro Alexandre de Moraes sobre denúncias divulgadas pela imprensa envolvendo o ministro e o empresário Daniel Vorcaro. A deputada também pediu o afastamento de Moraes e defendeu o impeachment do ministro.
22: Júlia Zanatta acredita que o Supremo Tribunal Federal e o Senado não podem ignorar as denúncias e pede que o ministro se explique em até 48 horas. Para a deputada, os fatos divulgados colocam em dúvida a atuação das instituições e exigem investigação.
24: Hildo Rocha, do MDB do Maranhão, vai apresentar uma proposta para mudar as regras de escolha e permanência de ministros do Supremo Tribunal Federal. Em seu entendimento, pessoas que tenham ocupado cargos comissionados ou mandatos eletivos não poderiam ser indicadas ao STF.
22: Hildo Rocha também defende que os ministros tenham mandato de 5 anos, renovável por mais 5 anos, mediante consulta à população. Ao fim do período, segundo o deputado, eles poderiam atuar como advogados ou professores, mas não poderiam voltar à vida política.
24: Eli Borges, do Republicanos do Tocantins, considera que as eleições para o Senado serão decisivas para o futuro do país. O deputado lembra que caberá aos novos senadores a responsabilidade de sabatinar ministros do STF e de conter o que considera excessos da corte.
22: Eli Borges também pede mais moralização na política e combate à corrupção. Na avaliação do parlamentar, o cidadão deve estar atento aos políticos que defendem o devido processo legal e a soberania popular.
24: Kim Kataguiri, do Missão de São Paulo, classifica como graves as suspeitas de possíveis relações entre ministros da Suprema Corte e envolvidos do escândalo do Banco Master. Ele questiona a inércia das instituições e da sociedade frente às situações divulgadas pela imprensa.
22: Kim Kataguiri critica também decisões da Justiça Eleitoral, alegando supostas diferenças de tratamento entre candidaturas. Ele reclama da suspensão de campanhas por atrasos em declarações eleitorais nacionais, alegando configurar restrição a direitos políticos.
21: Saúde.
24: A Câmara aprovou projeto que prorroga incentivos para doações a instituições de combate ao câncer e assistência a pessoas com deficiência. As informações com a repórter Cibele Comanetti.
5: O plenário da Câmara aprovou o projeto que prorroga até 2031 o prazo para empresas deduzirem do pagamento do imposto de renda doações a instituições sem fins lucrativos, como as Santas Casas, que atuam na prevenção e combate ao câncer ou na reabilitação de pessoas com deficiência. O incentivo acabaria neste ano. A proposta foi apresentada pelo deputado Sérgio Souza, do MDB do Paraná, e recebeu parecer favorável do relator, deputado Antônio Brito, do PSD da Bahia. Os incentivos às doações estão previstos em dois programas criados em 2012. O Programa Nacional de Apoio à Atenção Oncológica, conhecido como PRONON, e o Programa Nacional de Apoio à Atenção de Saúde da Pessoa com Deficiência, o PRONAS. Os dois permitem o emprego de recursos privados para financiar projetos desenvolvidos por entidades especializadas e sem fins lucrativos. Segundo o relator Antônio Brito, o PRONON amplia a capacidade de atendimento do Sistema Único de Saúde, o SUS, para a prevenção, o diagnóstico precoce, o tratamento, a reabilitação e os cuidados paliativos de pessoas com câncer. Já o PRONAS aumenta a oferta de assistência às pessoas com deficiência, especialmente no que diz respeito a projetos destinados à reabilitação, diagnóstico, tratamento, desenvolvimento de novas tecnologias e capacitação de profissionais. Antônio Brito comemorou a aprovação da proposta.
6: Quero parabenizar a todos que participaram da elaboração da prorrogação até 2031 do prazo do PRONO e do PRONAS, tão importante na articulação da sociedade civil, do terceiro setor, do governo federal e também das iniciativas privadas no atendimento às instituições filantrópicas, seja ela na área da saúde, no tratamento do câncer, como também nas entidades que atuam com a pessoa com deficiência.
5: O projeto que prorroga até 2031 prazo para empresas deduzirem do pagamento do imposto de renda doações a instituições sem fins lucrativos que atuam na prevenção e combate ao câncer ou na reabilitação de pessoas com deficiência seguiu para análise do Senado. Da Rádio Câmara de Brasília, com informações de Antônio Vital, Cibele Colmanetti.
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21: Esporte. A Câmara aprovou um projeto que acaba com a obrigatoriedade de férias escolares durante o período da Copa do Mundo Feminina em 2027. O repórter Antônio Vital acompanhou a votação.
25: O plenário da Câmara aprovou o projeto que desobriga as redes de ensino pública e privada de todo o país a concederem férias escolares para todos os alunos durante a realização da Copa do Mundo Feminina de Futebol no ano que vem. Lei de autoria do governo, aprovada no início do ano pelo Congresso, obriga que as férias dos estudantes coincidam com o período do torneio, entre 24 de junho e 25 de julho de 2027. Projeto apresentado pela deputada Anne Ortiz, do PP do Rio Grande do Sul, permite que os sistemas de ensino dos estados e municípios decidam sobre o período de férias escolares, em vez de obedecer ao calendário oficial da competição. Entidades como a Federação Nacional das Escolas Particulares criticaram a obrigatoriedade prevista em lei e alegaram que a alteração do período de férias do meio do ano coloca em risco o calendário escolar exigido pela Lei de Diretrizes e Bases da Educação, que obriga pelo menos 200 dias letivos no ano. A proposta recebeu parecer favorável do relator, deputado Alex Manente, do Cidadania de São Paulo. Para ele, do ponto de vista educacional, não é adequado impor solução única.

0: Fortaleza, Porto Alegre, Recife, Rio de Janeiro, Salvador e São Paulo. O projeto, que desobriga as redes de ensino pública e privada de todo o país a concederem férias escolares para todos os alunos durante a realização da Copa do Mundo Feminina, seguiu para análise do Senado. Da Rádio Câmara de Brasília, Antônio Vital.
1: Educação. Ranieri Paulino, do Republicanos da Paraíba, propõe diversificar a educação profissional e tecnológica, ampliando a oferta em pequenos municípios, áreas rurais e regiões, conforme as demandas e as vocações específicas.
2: Para tanto, Ranieri Paulino apresentou um projeto que altera o Estatuto da Juventude e o Pronatec, articulando formação, trabalho, emprego e renda às características econômicas, sociais e culturais de cada território nacional e local.
1: Termina agora o Jornal Câmara dos Deputados, produzido pela Rádio Câmara, com trabalhos técnicos de Everson Urani e apresentação de José Carlos Andrade e Márcio Aquilissardi. Uma boa noite para você.
2: Uma ótima noite. A Voz do Brasil volta amanhã.
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7: Um dos encontros mais importantes da música brasileira completa meio século este ano. A ideia era comemorar os 10 anos de carreira de Maria Bethânia, Gal Costa, Caetano Veloso e Gilberto Gil, embora essa data não fosse exata para nenhum deles. Pois foi em 24 de junho de 1976 que eles estrearam uma turnê juntos, no Palácio das Convenções do Anhembi, em São Paulo. Caetano foi o diretor-geral, enquanto Gil fez a direção musical. Juntos, eles apresentaram canções novas, regravações e uma bela homenagem a Rita Lee. O espetáculo Doces Bárbaros foi lançado em disco duplo naquele ano e ainda hoje é uma maravilha. Rendeu ainda um delicioso documentário, hoje disponível no Globoplay. Uma curiosidade, a turnê acabou sendo cancelada após algumas apresentações quando Gil

0: foi detido por porte de maconha. Que tempos aqueles, hein?
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2: Cavar é um instinto natural para esconder comida ou buscar frescor. Se o jardim está sofrendo, crie um cantinho da escavação com areia. Oferecer brinquedos e exercícios para gastar energia também ajuda a direcionar esse comportamento de forma saudável, sem comprometer seu quintal.
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0: Nova Brasil FM, hora oficial de Brasília, 4:02.
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5: Arranhar é uma necessidade física para os gatos afiarem as unhas e marcarem território. Para proteger seus móveis, ofereça arranhadores de sisal ou papelão em locais estratégicos. Direcionar esse instinto para objetos adequados é a melhor forma de garantir a harmonia e a saúde felina.
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2: Há 10 anos, a gravadora Biscoito Fino lançava um CD que reunia 4 músicos que pareciam diferentes demais em suas histórias. Mas o resultado mostra que eles tinham mais em comum do que imaginávamos. Dobrando a Carioca, registra o encontro de Zé Renato, Jardes Macalé, Ginga e Moacir Luiz. Nesse quarteto tem o ouro da MPB, do tropicalismo ao samba ao jazz. Bem informal, o show mostra essa turma trocando repertórios com seus violões e se divertindo junto com a plateia. Só para apontar alguns destaques de Dobrando a Carioca, o repertório tem os clássicos Catavento e Girassol, de Ginga, e Vapor Barato, de Jardes Macalé. Quem diria que daria certo juntar Jardes, Ginga, Moacir Luiz e Zé Renato? Pois é, deu muito certo.
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5:10, ótima manhã de quarta-feira para você que está aqui na sintonia da Nova Brasil. Hoje, dia 2 de setembro de 2026. E aí, tudo certo contigo? Por aqui, Cláudia Nakazato. Vamos juntos aqui pela Nova Brasil FM, uma empresa do Grupo Tati de Comunicação. Você pode nos ouvir pelo rádio, pelo aplicativo ou pelo site novabrasil.com. Bora curtir música boa? Começando muito bem com Barão Vermelho e Cazuza, Bete Balanço. Bom dia pra você.

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12: Se o cão destrói objetos ao ficar sozinho, pode ter ansiedade de separação. Acostume-o com saídas curtas, use brinquedos interativos e evite festas na chegada ou despedida. Agir com naturalidade ajuda o pet a entender que sua ausência faz parte da rotina normal da casa.
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1: Nova Brasil e a Rita Lee com Amor e Sexo. Também teve Cidade Negra, Girassol, 5h41.
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0: Nova Brasil e a Zélia Duncan, Catedral. A gente ouviu também Legião Urbana, Vamos Fazer um Filme, 6 em ponto. Eu, Cláudia Nakazato, vou ficando por aqui, volto logo mais a partir das 8 horas da manhã com a programação musical. Você fica agora com o Jornal Nova Brasil. 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
6: Olá, tudo bem com você? Que ótimo, seja bem-vindo, bem-vinda aqui na Nova Brasil Fortaleza. É muito bom ter a sua companhia. Já chegamos na metade da semana. Hoje é quarta-feira, dia 2 de setembro de 2026. Estamos ao vivo, 6 horas, 3 minutos. Muito prazer. Por aqui, Marcos Vinícius, coordenação de Wagner Mendes, o Vagão. E a partir de agora está no ar o Nova Manhã Fortaleza. Música boa e informação leve para você começar bem o seu dia. WhatsApp para você participar e interagir é o 859-9112-2829. Bora ser feliz? Então aproveita, tá chegando o som do Gilberto Gil abrindo a nossa sequência. Estrela.

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1: Nova Brasil, 6h13, bom dia.
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1: Aqui no Arquivo Nova Brasil, a gente agora recorda a canção Ovelha Negra, um dos maiores sucessos de Rita Lee. Rita teve uma passagem marcante pelos Mutantes, mas também cercada de conflitos. Em 72, ela acabou deixando a banda após ser expulsa. A justificativa, segundo relatos da própria Rita em sua autobiografia de 2016, era de que ela não se encaixava na linha mais progressiva e virtuosa do grupo. 3 anos depois, em 75, Rita transformou esse momento em música. Como um verdadeiro desabafo, lançou Ovelha Negra ao lado da banda Tutti Frutti no álbum Fruto Proibido. A canção se tornou um enorme sucesso e consolidou de vez o seu talento e a força no cenário musical brasileiro. E é Rita Lee que a gente recorda agora. Grupo Tutti Frutti com Ovelha Negra.

0: O som do Lulu Santos, um pro outro, aqui na Nova Brasil. Excelente dia para você, manhã de quarta-feira maravilhosa. Já aproveita para você baixar ou atualizar grátis o nosso aplicativo. Em qualquer lugar que você estiver, você começa bem o seu dia ao som sempre do melhor da música brasileira. Já são 6:30, aproveita para você participar pelo WhatsApp 85991122829. Pelo Instagram, segue a gente lá no perfil @NovaBrasilFortaleza. Por lá também você consegue participar, interagir e inclusive fazer um vídeo curto, rápido, de onde você está nos ouvindo. Aí você posta nos seus stories, marca o @NovaBrasilFortaleza, que a gente vai repostar e aí todo mundo vai saber que você também começa bem o seu dia. Bom dia para Ângela e a Márcia, direto da Pescara, na Itália. O Romero Vasconcelos, a Jane Marcelino, o Davi Duarte em Ibaritama. Cláudia Gomes, professor Gil e Ayla Oliveira. Bom dia para o Armando Franco, Albeni Fiuza, o Alain Monteiro, Rudá, Anauã e Lucilda. Direto de Pacoti, que completa hoje 136 anos, a Andréa Nojosa, compartilhando felicidade com a Nova Brasil. A Giovânia Clécia, direto do Mercado Velho, em Aracati. A você que está aí nos ouvindo pelo Dial 106.5, pelos aplicativos, pela Alexa ou pelo site novabrasilfm.com.br. 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
0: Tá chegando o som da Camila Marieta, Alguém Me Disse. Bom dia.

0: Nova Brasil, 6h45, bom dia.
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0: 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Para você que está se preparando para sair de casa ou já circulando pelas ruas e avenidas, aproveita para você informar como é que está o trânsito agora e onde você está passando através do WhatsApp 85991122829. E a gente alerta você que a BR-116, logo após o viaduto do antigo macro ali na Aerolândia, já começa a apresentar lentidão sentido centro. É importante redobrar a atenção e os cuidados. Ali na saída da rua Capitão Aragão, para quem vai pegar a alça de acesso para a BR, há relatos de acidente por lá, veículo parado, já está gerando bastante congestionamento nesse momento. Se você puder, busque rotas alternativas. Ou se não deu para evitar, acabou parado no trânsito agora, relaxa. Você está no melhor da música brasileira. Está chegando Tim Maia, leva. 6h46, bom dia.

0: E aqui na Nova Brasil, ao som de Fat Family, jeito sexy, a gente fecha essa primeira hora do Nova Manhã. Não tem como não ficar parado com essa música tocando.
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0: E ouve só que notícia boa. Duas universidades brasileiras colaborarão com instituições internacionais em uma pesquisa inédita que busca desenvolver tratamentos mais eficazes e até mesmo a cura para a hepatite B, doença viral que ataca o fígado. O Brasil será representado pela Universidade Federal do Espírito Santo por meio do Hospital Universitário Cassiano Antônio Moraes e pela USP, a Universidade de São Paulo. Na pesquisa, liderada pela Faculdade de Medicina da Universidade Johns Hopkins, nos Estados Unidos, os especialistas irão observar o comportamento viral em pacientes de vários países e como ocorrem as respostas imunológicas nos infectados. Indivíduos contaminados com hepatite B e HIV ao mesmo tempo também serão investigados. Além do Brasil, grupos de pesquisa da Índia, do Senegal e de Uganda estarão presentes no consórcio de estudo. No Brasil, os tipos mais frequentes são as hepatites A, B e C. Também existem as hepatites D, registrada principalmente na região norte, e E, que é menos comum no país e ocorre com maior frequência em regiões da África e da Ásia. 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Já são 6h56. Já tomou água hoje? Tá na hora. Já pega a garrafinha, o squeeze e se hidrata. 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Após os comerciais, você ouve o horário eleitoral gratuito e depois a gente volta sempre com a melhor programação do seu rádio. Até lá.
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2: 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Olá, excelente dia para você, manhã de quarta-feira, metade da semana. Dia 2 de setembro de 2026. Já são 7 horas e 25 minutos. Muito bom poder contar com sua companhia. Por aqui, Marcos Vinícius, tocando sempre o que você mais gosta. E ó, para hoje, sempre mantenha a fé em si mesmo, no seu potencial e nas possibilidades que estão por vir. Grandes realizações podem acontecer, por isso, esteja preparado. Música boa, informação leve, todos esses ingredientes para você começar bem o dia aqui em 106.5. E ouve só o que está chegando nessa próxima hora.

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1: A gente abre a sequência trazendo Oswaldo Montenegro, Travessuras. Bom dia para você, seja bem-vindo, bem-vinda.

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0: E aqui no Arquivo Nova Brasil, a gente volta aos anos 70 para recordar o sucesso da música nordestina Táxi Lunar. Esse é um fruto da parceria de um trio daqueles, composto por Geraldo Azevedo, Zé Ramalho e Alceu Valença, além de Elba Ramalho também ter contribuído. Segundo conta Geraldo Azevedo, o refrão é dele e de Zé. O restante da poesia é de Alceu. Tudo aconteceu durante a gravação do disco Alceu Valença e Geraldo Azevedo em 72. Uma melodia surgiu no violão quase que sozinha. Lá em Santa Teresa, ele mostrou ao amigo Zé Ramalho, que criou o refrão inesquecível, um táxi para a Estação Lunar. Alceu Valença entrou depois, completando a música inspirado por uma namorada da época. Em 79, no álbum Bicho de Sete Cabeças, Táxi Lunar conquistou as rádios e se tornou o primeiro grande sucesso do trio, que depois, a gente já viu, virou um grande encontro, na verdade. E se é música boa, você já sabe onde é que toca. Elba, Zé Ramalho e Geraldo Azevedo.
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0: Aqui na Nova Brasil, Fábio Júnior, Caça e Caçador. 7h42, bom dia. Já aproveita para você salvar o nosso contato aí na sua agenda para você participar, interagir, bater um papo aqui com a gente pelo WhatsApp. 85991122829. Bom dia para a Sivânia Lemos, a Silvia Helena, o Givanilson Rocha, o José Acélio nos dando carona, o Márcio Alves, o Ferrugem, a Nilce Souza e o Luiz Raí, o Antônio Ricardo, Felipe Félix, o João Paulo, também compartilhando felicidade com a Nova Brasil. Tomando o café da manhã, a Eliette Carvalho, César e Isabel Alves. Lá na casa da Nilane, já começa bem o dia, com o som ligado em 106.5. A Nilane Lima, Dona Eliane, Dona Diana, todo mundo já começando o dia ao som do melhor da música. Aí você aproveita e compartilha lá no Instagram, segue a gente por lá, faz um vídeo curto de onde você está nos ouvindo, aí posta nos seus stories com o nosso arroba Nova Brasil Fortaleza, que a gente vai repostar e todo mundo vai saber que você também começa bem o seu dia. 7h43.
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0: E aqui na Nova Brasil, Djavan Samurai, fechando essa segunda hora do Nova Manhã. Ainda teve Papas da Língua, pensando nela.
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0: Fortaleza define plano para substituir fiação aérea por redes subterrâneas até 2034. A fiação aérea de energia elétrica, telecomunicações e transmissão de dados deverá ser substituída gradualmente por redes subterrâneas ou sistemas de dutos em diferentes áreas de Fortaleza. A transição deverá ser concluída até 2 de agosto de 2034, conforme um programa que foi publicado no Diário Oficial do município. A medida foi instituída pela Prefeitura de Fortaleza e prevê a implantação em 3 fases. A primeira, entre 2026 e 2028, contempla zonas centrais, históricas, turísticas e áreas estratégicas. Entre 2029 e 2032, a segunda etapa deverá alcançar eixos estruturantes e bairros de média densidade. A terceira fase, de 2032 a 2034, prevê intervenções em áreas periféricas e de menor densidade. Terão prioridade de execução as áreas que têm infraestrutura subterrânea instalada ou em fase final de implantação, possuam um elevado índice de falhas operacionais ou furto de cabos, estejam inseridas em projetos de mobilidade, drenagem ou requalificação urbana ou tenham relevância econômica, turística ou patrimonial. Para mais informações, acesse opovo.com.br. 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Seu dia mais leve, você mais informado. 8 horas em ponto. Que bom que você está aqui. Já tomou água hoje? Então aproveita. Pega a garrafinha, squeeze, se hidrata. Beba água.
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Igreja, inimigos naturais dos padeiros, o clero, os alfaiates e a polícia. Nenhum padeiro deve perder a ocasião de patentear seu desagrado a essa gente.

0: Nova Brasil, 8h15. Bom dia.
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0: E com a Nova Brasil Fortaleza, você sempre chega muito melhor ao seu destino. Para você que está se preparando para sair de casa ou circulando pelas ruas e avenidas, a gente informa para você chegar muito melhor. Se você também tem informação, você envia através do 85991122829. A gente alerta você que a Avenida José Bastos tem pontos de lentidão, principalmente logo após o INCRA, no sentido Parangaba Centro. Os motoristas vão perceber esse fluxo bem movimentado. Ali, quando chega na 13 de maio, na Carapinima, também tem lentidão desde a José Jataí, no bairro Benfica, se estendendo até a Jaime Benévolo, no sentido bairro de Fátima. Avenida Domingos Olímpio também tem lentidão desde a Avenida do Imperador até o cruzamento com a Visconde do Rio Branco, sentido Centro Aldeota. O melhor da música não para. Agora tem Elis Regina, da Cor do Pecado.

O melhor da música brasileira pra você aqui em 106.5 com a Legião Urbana Tempo Perdido. Excelente dia. Participa 85991122829 é o nosso WhatsApp. Quem tá por aqui mandando um bom dia, já preparando o café da manhã, é o Marcos Eloia. Bom dia pro Rodson Gomes, a Safira e a Josélia, de carona com a Nova Brasil. O Zemar Souza, direto do Acre, já começando bem o dia por lá, ao som do melhor da música brasileira. Bom dia também pro José Acélio, nos dando carona. A Maria também tá na sintonia da Nova Brasil. A você ligado em qualquer lugar do planeta pelos aplicativos para Android, iOS, pela Alexa ou pelo site novabrasilfm.com.br. 8h40, excelente dia. Chegando Chico Buarque.

Nova Brasil, 8h46. Bom dia. Manhã de quarta-feira maravilhosa para você que tá curtindo e compartilhando felicidade com o melhor da música brasileira. Já salva o nosso contato aí na sua agenda, no seu telefone, 85991122829, para você interagir, participar, mandar sua mensagem de áudio ou de texto. Bom dia para a Nilce Souza, Luiz Raí e a Ana Juliette. Quem também está curtindo o nosso musical direto de Cascavel é a Lourdes, Thalita e a Marcela. Aproveita, compartilha a felicidade sempre aqui em 106.5. Em qualquer lugar que você estiver, você ouve a gente e sempre compartilha a felicidade com o melhor da música. Chegando à última sequência com o Pepeu Gomes, Planeta Vênus.

0: A gente fecha a edição do Nova Manhã de hoje ao som de Léo Jaime e o Pobre. Muito bom, né? Obrigado a você pelo carinho e a sua companhia aqui em 106.5. Eu sou Marcos Vinícius, vou ficando por aqui. Coordenação de Wagner Mendes, ou Vagão. E a gente deseja a você uma boa quarta-feira. Forte abraço. Lembrando, amanhã, de volta a partir das 6, para começar bem o dia junto com você aqui em 106.5. Não esqueça, hein? Beba água.
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7: Casa Azul com Marcos Tardan. 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
8: O setor global de tecnologia entrou em nova fase na corrida da inteligência artificial, a busca pelo retorno financeiro imediato. Diante do alto custo dos servidores e chips avançados, gigantes do setor e startups estão redirecionando investimentos para modelos de IA menores, capazes de rodar direto em celulares.
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0: Nova Brasil, e esse foi Guilherme Arantes, fã número 1. Também teve Malu Magalhães, Velha e Louca, 9:17. 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
1: Torne a caixa de transporte um refúgio positivo, deixando-a aberta com cobertores e petiscos. Deixe o pet entrar voluntariamente para que ele não a associe apenas a idas ao veterinário. Assim, o transporte deixa de ser um terror e passa a ser um local seguro.
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6: Marina Lima, eu não sei dançar.

0: Nova Brasil. E esse foi o Vini Versilo, é sobre. Também teve Gonzaguinha com Lenine, Começaria Tudo Outra Vez. 9h36.
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2: As empresas do Brasil, a Natura vai passar por uma mudança importantíssima na sua gestão. Foi anunciada a volta de Alessandro Carlucci para o cargo de CEO depois de mais de uma década da sua primeira passagem. O Carlucci vai substituir o João Paulo Ferreira, que estava no comando da empresa, e isso vem num momento em que o mercado questiona cada vez mais os resultados da empresa. O Carlucci é um nome conhecido porque ele já passou 25 anos na Natura, foi CEO entre 2005 e 2014, bem o período que a companhia acelerou sua expansão internacional. Mas a Natura vem trazendo números bem irregulares. Os resultados do último trimestre mostram isso, uma queda nas vendas consolidadas e mais ainda no Brasil, né? As vendas consolidadas caíram 10% e só no Brasil caiu 14,8%. Parte da fraqueza vem da indisponibilidade de produtos após a integração de sistemas, mas também de um ambiente de consumo mais fraco. É isso, uma das maiores empresas do Brasil tendo que se reinventar para continuar com o seu protagonismo.
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0: Legião Urbana, ainda é cedo.

0: Nova Brasil e Isabela Taviani, a canção que faltava.
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0: Agora a gente confere a força marcante de Avô Rai, um dos maiores clássicos de Zé Ramalho. Lançada em 78 no seu álbum de estreia, a música nasceu de uma inspiração profunda do artista para homenagear o avô que o criou como pai. Juntando as duas palavras no título, Zé Ramalho misturou a poética do sertão com o rock para contar a sua própria história e a saudade das suas origens. Bora relembrar então Zé Ramalho, Avô Rai, no Arquivo Nova Brasil.

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0: Nova Brasil e a Gal Costa com Baby.
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0: Estão abertas até o dia 15 de setembro as inscrições para a terceira edição do Prêmio Caminhos de Literatura, voltado a escritores de todo o Brasil que estejam escrevendo o primeiro romance. A inscrição é gratuita e o vencedor vai ter a obra publicada no Brasil, em Portugal e em Angola. A premiação vai ser em dezembro, em São Paulo. A proposta do concurso é revelar novos nomes da ficção brasileira e ampliar a circulação das obras em países de língua portuguesa. Nova Brasil, faltando 2 minutos para as 10, eu, Cláudia Nakazato, tô indo embora. Quem já tá por aqui é a Ana Pellicer. Um beijo para você e uma ótima quarta-feira. Tchau. 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
2: A insônia afeta mais de 30% dos adultos brasileiros e prejudica o humor, a memória e a produtividade. O problema pode surgir por ansiedade, dores no corpo ou excesso de cafeína à noite. Se a falta de sono acontecer por mais de 20 minutos, o ideal é sair da cama e fazer uma leitura sob luz fraca em outro cômodo. Evitar telas de celular e TV ajuda a preservar a melatonina, hormônio essencial para descansar. Manter rotina de horários é fundamental e casos persistentes pedem orientação médica.
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horas mais 3 minutos. Bom dia! Quarta-feira, hoje 2 de setembro de 2026. Já estamos aqui no meio da semana. E como você tá? Tudo bem? Que bom! Que bom ter a sua companhia. Você que escolheu a Nova Brasil para te fazer companhia aí no seu carro, dando carona pra gente, na sua casa, no seu trabalho, enfim, onde quer que você esteja, ouvindo pelo rádio, aplicativo ou pelo nosso site novabrasil.com. Bem-vinda,

0: versão ao vivo do Jota Quest. Teve também Mosca, O Último Dia, 10 e 19. Nova Brasil.
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0: Nova Brasil, Passe em Casa, na voz da Ana Rato, teve também o Alceu Valença, Tropicana, 10h37.
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0: Fechando a Sora. Teve também encontro do Fagner e o Zé Cabaleiro, Palavras e Silêncios.
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0: Anvisa suspendeu hoje a fabricação de saneantes na unidade da Unilever, em Vinhedo, no interior paulista. A medida preventiva atinge a produção de sabão líquido e amaciantes após uma inspeção apontar falhas nas boas práticas de fabricação. As marcas afetadas ainda não foram divulgadas pela empresa nem pela agência reguladora. Segundo a Anvisa, não há indícios de contaminação microbiológica nos lotes já fabricados, motivo pelo qual a venda, a distribuição e uso dos produtos que já estão no mercado continuam liberados. Nova Brasil, agora faltando 2 minutos para as 11.
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0: E teve também Meia Lua Inteira com Caetano Veloso, agora 11h19. 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

0: Brasil com Ideologia. Som do Cazuza, teve também Felipe Toca, o Sabiá e a Lua. 11:38.
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0: Canhoto, fico assim sem você. Agora 11h52. A gente bate intervalo. Na sequência tem a propaganda eleitoral gratuita. E lembrando aí que você pode acompanhar a nossa programação pelo aplicativo que você baixa gratuitamente aí no seu celular. Nova Brasil, 11h52. 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
19: Cavar é um instinto natural para esconder comida ou buscar frescor. Se o jardim está sofrendo, crie um cantinho da escavação com areia. Oferecer brinquedos e exercícios para gastar energia também ajuda a direcionar esse comportamento de forma saudável, sem comprometer seu quintal.
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0: Nova Brasil com Pedro Mariano, não diga nada.
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0: Agora, gente, aqui no arquivo vai recordar um clássico do 14 Bis, A Qualquer Tempo. Essa canção foi lançada em 1981 e faz parte do álbum Espelho das Águas. É um dos grandes destaques do início da carreira da banda. Com aquela harmonia vocal característica do grupo, a música traz uma mensagem sobre o tempo, as transformações e a força dos sentimentos que permanecem.

0: vivo do Jorge Versilo, teve também Marisa Monte na estrada.
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0: Em sabatina no jornal Nova Brasil SP, a candidata a deputada federal Adriana Ventura, do Novo, criticou a proposta do fim da escala 6x1, classificando a pauta como populista e eleitoreira. A parlamentar também fez críticas aos privilégios no judiciário, ao uso do fundo eleitoral e defendeu mais eficiência no SUS. Assista a sabatina completa no canal Jornalismo Nova Brasil no YouTube e também pode acessar a matéria em novabrasil.com. Agora é 1h00.
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1: Cavar é um instinto natural para esconder comida ou buscar frescor. Se o jardim está sofrendo, crie um cantinho da escavação com areia. Oferecer brinquedos e exercícios para gastar energia também ajuda a direcionar esse comportamento de forma saudável, sem comprometer seu quintal.
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7: Sérgio Mendes é um tremendo músico. Sua carreira está iniciando e sei que vai muito longe. Quem disse isso foi ninguém menos que Tom Jobim, lá em 1964. E ele estava certo. 2 anos depois, o pianista e compositor niteroiense já era um estouro no mundo todo. Em grande parte, o motivo desse sucesso foi o disco lançado em 1966, chamado Herb Alpert, Presents, Sérgio Mendes e Brasil 66. Herb Alpert, para quem não sabe, era um trompetista norte-americano super famoso que já havia vendido mais que os Beatles com a Tijuana Brass. Nesse disco em que Herb apresenta Sérgio Mendes está um dos grandes sucessos brasileiros do mundo, Mais Que Nada.

0: Nova Brasil com os Gilsons, várias queixas. Teve também Fagner com deslizes, agora 1h20. 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
15: Prepare seu pet apresentando cheiros e sons de bebês antes do nascimento. Mantenha a rotina de carinho para evitar ciúmes. Na chegada do novo membro, permita o contato supervisionado e calmo. Com paciência e introdução gradual, o animal e o bebê se tornarão grandes amigos.
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0: encontro da Ana Carolina e seu Jorge pra rua me levar. Teve também Guilherme Arantes, cheia de charme. Agora 20 para as duas.
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0: A partir de outubro, o SUS começa a oferecer 3 medicamentos de alto custo contra o câncer de pulmão. Os tratamentos poderão beneficiar cerca de 1.900 pacientes. Na rede privada, apenas um desses medicamentos pode custar mais de R$ 643 mil por ano. Agora faltando um minuto para as 14h.
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0: Nova Brasil com a Paula Lima. Meu guarda-chuva teve também Djavan, Nem Um Dia. 2h21.
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16: Roer é um comportamento natural que alivia o estresse e limpa os dentes, prevenindo o tártaro. Ofereça mordedores adequados, como ossos recreativos ou brinquedos de nylon, conforme o porte do seu cão. Direcionar essa necessidade corretamente promove saúde bucal e bem-estar mental para o seu pet.
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0: Nova Brasil com coração bobo. Alceu Valença, teve também Gal Costa outra vez. 2h38, uma ótima tarde pra você. 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
12: Coceira intensa, vermelhidão e perda de pelos podem indicar alergias a alimentos, pólen ou produtos de limpeza. Se o seu pet se lambe sem parar, procure um veterinário. O diagnóstico correto alivia o desconforto e garante o bem-estar do seu companheiro.
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0: Nova Brasil fechando muito bem essa hora com o novo som da Zélia Duncan e o Alberto Continentino, Pontes no Ar.
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0: E atenção você que curte cinema, porque hein, a Semana do Cinema começa no próximo dia 10 de setembro com ingressos promocionais em salas de todo o país. Sessões tradicionais até às 16 horas e 59 minutos custarão R$ 10,00. E a partir das 17 horas, R$ 12,00. A campanha segue até o dia 16, inclusive no fim de semana, viu? E ó, cinemas participantes também terão promoções em combos de pipoca. Bom demais. Então bora aproveitar, curtir de montão, né? Bom, eu sou a Ana Pelissero e tô indo nessa. Obrigada pela companhia. Fique bem, cuide-se bem. Volta amanhã a partir das 10 da manhã. Excelente tarde de quarta-feira para você. Daqui a pouquinho tem Júlio César para te fazer companhia, tá certo? Um beijo e até amanhã.
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23: 3 e 3, boa tarde. Aqui você curte o som do Kid Abelha, Nada Sei.

0: Nova Brasil, som de Rita Lee, nem luxo nem lixo, 3:19.
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2: Chocolate, uva, cebola, alho e o adoçante xilitol são tóxicos para animais. 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
5: Nenhum de nós.

0: Nova Brasil, encontro de Pedro Mariani, Roberta Sá, um sonho a dois. Agora 3h39, ótima tarde.
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7: Os filmes de grande bilheteria voltaram a ser o motor de atração de público para os shoppings brasileiros. As mais de 3 mil salas de cinema no país estão gerando um efeito dominó positivo no varejo físico, impulsionando diretamente as praças de alimentação e o consumo de serviços nos fins de semana.
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19: Há 10 anos, a gravadora Biscoito Fino lançava um CD que reunia 4 músicos que pareciam diferentes demais em suas histórias. Mas o resultado mostra que eles tinham mais em comum do que imaginávamos. Dobrando a Carioca registra o encontro de Zé Renato, Jardes Macalé, Ginga e Moacir Luiz. Nesse quarteto tem o ouro da MPB, do tropicalismo ao samba ao jazz. Bem informal, o show mostra essa turma trocando repertórios com seus violões e se divertindo junto com a plateia. Só para apontar alguns destaques de Dobrando a Carioca, o repertório tem os clássicos Catavento e Girassol, de Ginga, e Vapor Barato, de Jardes Macalé. Quem diria que daria certo juntar Jardes, Ginga, Moacir Luiz e Zé Renato? Pois é, deu muito certo.
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0: 3h43. Sandra Sá. Bye bye, tristeza.

0: Nova Brasil, som de Ana Carolina para terminar.
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0: 10 praias brasileiras aparecem no Guia Internacional Corona Beach 100 de 2026. Entre os destaques está a Praia do Bonete, em Ilhabela, que recebeu a classificação máxima de 3 sóis. A seleção também inclui Copacabana, Baía do Sancho, Praia do Rosa, Antins, São Miguel dos Milagres e outros destinos. Viva o Brasil, viva o litoral brasileiro. Agora 5 para as 4.
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3: A insônia afeta mais de 30% dos adultos brasileiros e prejudica o humor, a memória e a produtividade. O problema pode surgir por ansiedade, dores no corpo ou excesso de cafeína à noite. Se a falta de sono acontecer por mais de 20 minutos, o ideal é sair da cama e fazer uma leitura sob luz fraca em outro cômodo. Evitar telas de celular e TV ajuda a preservar a melatonina, hormônio essencial para descansar. Manter rotina de horários é fundamental e casos persistentes pedem orientação médica.
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10: Amassar pãozinho é um instinto de filhote para estimular o leite materno. Quando adultos repetem o movimento, demonstram que estão felizes, seguros e extremamente confortáveis. É uma das maiores provas de afeto e confiança que um felino pode oferecer ao seu tutor.
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23: 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Mais que moderna brasileira, 4-1 começou sob medida? E a primeira vem com o seu Jorge, amiga da minha mulher.

Nova Brasil com o Djavan Lambada de Serpente. Agora 4h31, muito boa tarde para você. 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Garanta logo seu ingresso e vamos celebrar a música brasileira juntos. 4h32, a gente segue com o encontro de Ira e Pitty.

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0: Celebrando 45 anos de carreira, Zélia Duncan estreia o show inédito Agudo Grave no Sesc Pinheiros, em São Paulo, de 4 a 7 de setembro. A cantora, que também será nossa mestre de cerimônias do Festival Nova Brasil 2026 em novembro, apresenta o repertório do seu 21º álbum ao lado de convidados especiais. Mais informações sobre as apresentações e venda de ingressos você confere em nosso site novabrasilfm.com. Agora 4h54, muito boa tarde. 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
0: Se o cão destrói objetos ao ficar sozinho, pode ter ansiedade de separação. Acostume-o com saídas curtas, use brinquedos interativos e evite festas na chegada ou despedida. Agir com naturalidade ajuda o pet a entender que sua ausência faz parte da rotina normal da casa.
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0: Nova Brasil, som de Maria Gadu, Linda Rosa, 5h23, já já o Weber Lima comanda mais uma edição do Nova Brasil em Campo. 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
1: Muito boa tarde, torcedor, torcedora ligados aqui na Nova Brasil FM 106,5. É mais uma tarde, é mais um dia de Nova Brasil em campo, pontualmente às 5:30 da tarde desta quarta-feira, 2 de setembro. Trânsito carregado na volta para casa, mas o seu rádio já sintonizou no lugar certo. Está no ar Nova Brasil em campo e hoje é noite decisiva de futebol. Os gramados pelo país esquentam com os confrontos de volta das quartas de final da Copa do Brasil, definindo quem carimba o passaporte para a semifinal e embolsa premiações milionárias. Mas a nossa mesa não para na superfície dos números da bola e das tabelas. Hoje nós vamos a fundo no momento do futebol cearense. Floresta brigando no quadrangular do acesso à Série B, Ceará estreando novas ações de experiência para o torcedor e novas camisas, e o Fortaleza e suas escolhas na gestão de elenco e modelo tático. Essa bancada afiada sem meias palavras e com o debate que o futebol moderno exige. Aumente o som, participe das nossas jornadas e venha com a gente!

0: É isso aí, mais uma vez, mais um boa tarde a todos vocês. Conosco, a partir de agora, nós teremos 90 minutos de muito bate-papo, de muito esporte, de muito futebol aqui através da Nova Brasil FM. E antes da gente dar o pontapé inicial nesta mesa, nesta bancada maravilhosa que só tem craques, eu também concito a todos a participar do nosso programa através do nosso WhatsApp. É o 997-826700, 997-826700. Você mande a sua mensagem, mande o seu áudio e participe desta nossa programação e fale o que você quiser, o que você pretende falar sobre esporte, o que você quiser mandar pra gente. Você vai pro ar e participa com a gente desta nossa tarde de muito futebol aqui da Nova Brasil em Campo, através das ondas da 106,5 e também pela Rádios Net para todo o Brasil e todo esse mundão de meu Deus. É isso aí. E vamos aí começar nosso programa de hoje, já apresentando esses nossos grandes gurus do esporte, a melhor equipe esportiva do rádio. Vou começar por ele, ele que é o nosso mestre, o nosso papa, o nosso condutor, o nosso farol, ele que não é antigo, mas só tem 4 números no seu CPF, como é o nome da fera?
1: Edmilson Maciel.
2: Prestigiado, né? Grande abraço, muito boa tarde ainda.
0: 4
2: né?
0: Números do CPF foi você aqui.
2: É você, são 6.
0: São 6.
2: Porque tem um bocado de zero antes. Bom, fim de semana chegando, né? Hoje é quarta-feira, sábado, rodada dupla no sábado lá, bem interessante. Ceará joga em casa, Fortaleza joga fora e tá na hora de começar a recuperar essa situação, viu, Alvinegro? Mais uma vez, a permanência do técnico, o Daniel sobreviveu à reunião que aconteceu antes de ontem, né? Foi ontem, né? Foi antes de ontem, segunda-feira, né? Sobreviveu a... Eu até pensei assim, espera mais aí uns 3 meses, até quando chegar a Série C, aí dispensa por incompetência, né? Mas a diretoria, às vezes, tem os prós e os contras, né? Você vai dispensar o Daniel, e quem é que vem? Quem é que topa uma situação dessa? É a barca furada, salário atrasado, sem perspectiva. Tudo isso tem que ser avaliado, né? E o Fortaleza vai bem, obrigado, né? Brigando sempre na cabeça ali entre o... Não foge do G6, quando tem uma chance de dar uma encostada, dar uma vacilada... É futebol, é assim.
0: Tem torcedor do Fortaleza que não está dizendo que está muito bem obrigado, não, viu, Titi?
2: Não,
0: tem torcedor do Fortaleza dizendo que não está tão bem obrigado.
2: É, tá certo. Por exemplo, torcedor gostaria...
0: Ou estão reclamando de barriga cheia.
2: Não, o torcedor quer estar na primeira posição. O torcedor acha que tem time, tem estrutura para estar em primeiro lugar. E é isso, alguns vacilos dentro e fora de casa levaram essa circunstância, mas para mim é muito bem, obrigado.
0: É isso aí, deixa eu também chamá-lo para compor essa mesa de debates desta tarde de quarta-feira. Ele também, que é o nosso grande guru esportivo, já passou por todo lugar desse Brasil de meu Deus. Como é o nome da fera?
1: J. Egito.
3: Na moral, sou eu, tô chegando para abraçar essa audiência da Nova Brasil, aqui no Nova Brasil em Campo. A você, Érico Luciani, comandando o programa, ao nosso Edmilson Maciel, que é o nosso coordenador também, juntamente com você, ao torcedor ouvinte e aos nossos parceiros. Bom, o Fortaleza que não conseguiu em casa vencer o seu jogo em casa, mas vai agora a Goiás, vai tentar lá vencer o Goiás que vem de vitória, jogando em casa também. Mas o Goiás, ele tem aí 3 desfalques importantes: o lateral esquerdo, o lateral direito e o centroavante. Esses jogadores estão no departamento médico e não vão ganhar condição de jogo, pelo menos são as informações que a gente tem do Goiás, né? O Goiás nesse momento é o 10º colocado com 36 pontos, qualquer coisa assim. E vai partir para dentro do Fortaleza. Mas o Fortaleza vem jogando bem fora de casa.
2: Também, né?
3: Também, fora de casa, né? Quando eu digo assim fora de casa, é porque não conseguiu vencer em casa e isso deixou o torcedor chateado.
0: Tá fazendo
3: por
0: só
3: aí.
0: O inverso.
3: É, tá fazendo o inverso. E do outro lado você tem o Ceará, que vai encarar o Sport. E tem um detalhe importante com relação ao Ceará e Sport. Na Série B do Campeonato Brasileiro, o Sport não vence o Ceará desde 13 de agosto de 2004.
0: Não fala isso não, mano. Pelo amor de Deus.
3: É um
0: rapaz,
3: tabuzinho aí.
0: Agora você...
3: Naquele tempo o Zezinho ainda jogava no Ceará e fez o gol do Ceará.
0: Agora você desanimou todo o torcedor. Se tinha 5% com esperança, se você criou um tabu, agora lascou.
3: É verdade. Então tem esse tabuzinho aí. E a gente vai aguardar... O Brian Borges parece que está confirmado, não vai para o jogo, porque ele não está treinando. O Sávio está treinando desde segunda-feira. Enfim, vamos ver aí o que que tem, o que que o Daniel Paulista, que está sob pressão, uma pressão danada.
2: Que pressão?
3: Para você ter uma ideia, um empate pode determinar aí a saída do técnico do comando do Ceará. Eu acho que a culpa não é totalmente dele, ele tem culpa. Porque o time não ganhou ainda um modelo de jogo com ele no comando. Não ganhou. O Ceará não tem ainda, olha, para dizer assim, olha, o Ceará joga assim, assim, assado, toca a bola ali, daquele jeito, daquela maneira. Não tem. O Ceará não tem sob o comando do Daniel Paulista, ainda não chegou a esse ponto. Então vamos aguardar e durante o programa a gente vai analisando aqui as informações que estão chegando pra gente.
0: É isso aí, grande Jotão. Você quiser participar com a gente, mande a sua mensagem para o nosso WhatsApp 997826700. Faça parte dessa nossa programação, assim como já tem muita gente boa já conectada com a gente. Um abraço para o meu grande amigo Délio Salgado, já mandando a sua mensagem, nosso grande conselheiro do Bahia aí.
3: Boa, viu?
0: Como é que é, Jota?
3: Esse é gente
0: esse
3: boa.
0: Esse rapaz acaba bom forrozeiro, viu? Rapaz. Saudade, viu? Tá faltando você por aqui pra dar umas palhinhas. Você sabe muito moral de futebol, isso, dá uma moralzinha. Tá ok? E você também, faça parte da nossa programação, desse nosso programa de hoje. Programa esse que vem com os destaques dos melhores repórteres, cobertura dos nossos times da terrinha. Vamos lá.
4: Olá, amigos, sintonizados na Nova Brasil FM. O Floresta Esporte Clube intensifica seus treinamentos para enfrentar o Maringá do Paraná no próximo domingo, dia 6, às 16 horas, no estádio Presidente Vargas, na partida valendo pela primeira rodada do quadrangular decisivo da Série C do Campeonato Brasileiro de Futebol. Daqui a pouco eu volto com mais informações. Evandro Soares, agora na Nova Brasil FM.
5: E atenção, galera alvinegra. Arbitragem 100% definida para o Clássico Rei. Também arbitragem definida e árbitro FIFA para comandar Ceará e Sport no sábado. Ceará divulga data para eleição de novo vice-presidente. E o técnico Daniel Paulista comenta momento do Ceará. Não sou o único responsável.
6: Trabalhando. Sabemos as dificuldades, sabemos que é um elenco que se formou basicamente agora. O Ceará é a equipe que acredito que seja a equipe que fez mais saídas e mais chegadas, e as coisas no futebol elas não acontecem do dia para a noite. Infelizmente.
5: Destaques do time do povo: o Ceará Sporting Clube, Luciano Filho, Nova Brasil FM, a Rádio Classe A do futebol cearense.
7: Tricolor de Aço segue trabalhando, já avisando o próximo confronto fora de casa contra o Goiás. Essas e outras informações você confere daqui a pouco na Nova Brasil em Campo, equipe apaixonados pelo futebol.
0: É isso aí, você acompanhou os destaques deste nosso programa, desta nossa quarta-feira. Põe no Titi.
2: O Daniel disse que ele não é o único culpado. Ninguém disse que ele é o único culpado, não. A gente sabe que aquele motorista da Angelim que passa lá na frente do... faz um barulho danado na hora do treino, quebra a concentração dos jogadores. Aquele cara que passa num avião ali, pertinho ali, vai pousar, aí tudo aquilo ali quebra a concentração. Então pode ser culpa também do piloto do avião da Transbrasil, é? Transbrasil, é?
0: O quê?
2: Sei lá, mano.
0: Transbrasil. É o novo, isso? Quase você fala VASP. Varig, voe de Varig. Eu tenho uma saudade da Varig, que a Varig dava uns talhezinhos bonitinhos, rapaz. Você levava de.
2: Um lanchinho bom, né? Rapaz,
0: rapaz, é bons tempos, viu? Hoje você via dia... um biricuticozinho, né? É. Você dava, hoje, você dava uma.
2: Até as aeromoças são diferentes.
0: Mordidinha na batatinha. É, rapaz. Você já chegava no seu destino, já meio pra lá, meio pra cá. Ô, rapaz. Hoje é só.
2: O que tem de agradável no voo ali são as aeromoças.
0: É isso aí, meu grande mestre Rufa, ligado com a gente, torcedor do esporte, olha aí, ligado com a gente, já tá dando aqui o seu palpite, isso. É, né? Viu? E já mandou um recado pra vocês, torcedor do esporte, mandou aqui o meu grande mestre Rufas, ele que é o mestre da banda de música lá do colégio, ele, torcedor do esporte, como é, ele falou que quem vive de passado é museu, quem vive de... o tabu é pra ser quebrado.
3: Pra ser quebrado. O esporte nessa Série B, ele é o quinto melhor visitante nessa Série B.
0: Tá, olha o tabu já caindo os pedaços. Isso. O tabu já sendo esfacelado.
2: Então, se ele é o quinto melhor visitante, o Ceará tá melhor, porque o Ceará é o quarto.
0: Pois é, pior.
3: Não é? Pior.
2: É quinto, o Ceará é quarto.
3: Isso, ele tem um aproveitamento atuando fora de 48,5%. Né, jogando fora. Ele marcou 11 gols jogando fora, o Sport, nessa temporada, e sofreu 10, ele tem um saldo positivo de um gol, né? Aí tá mais ou menos empatado. Nos últimos dois jogos, né? E aí não é só fora, né? Ele, na 24ª rodada, ele venceu jogando em casa o América 3-0, e agora no último jogo, jogando fora de casa, ele perdeu para o Novo Horizontino pelo placar de 2-1.
0: Excelente, Jotão. 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Só dois segundinhos. 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Deixa eu apresentar ele também, né? Ele que vai fazer parte do nosso métier aqui, Titi.
2: Vai bem.
0: Hein? Chegou?
2: Faz bem.
0: Chegou?
2: Chegou na hora, porque você...
0: Chegou?
2: Não. Você deixou ele por último.
0: Não, mas é que rapaz, ele tem que primeiro ele se prepara.
2: Depois deixa eu dar uma notícia então, aqui interessante.
0: Enquanto ele tá se arrumando, isso. Passando perfume.
2: Tem um locutor que diz que nada no Brasil presta, né? Você conhece, né?
0: Conheço.
2: Agora... Mbappé, a polícia descobriu que ele estava na mira de uma quadrilha de sequestradores lá da França. A França, toda poderosa França. O Mbappé estava já...
0: Ali ia ser sequestrado.
2: É, amigo, ia ser sequestrado. Aí a contra-espionagem da polícia agiu e... Tá certo?
0: Vai isso. Brincando.
3: Toda poderosa França, mas a França é um país bagunçado. Sim, é um país da Europa bagunçado.
2: A França está limitando...
0: Só por causa dos ratos você está falando isso.
2: A França está limitando as visitas a determinadas regiões, porque é gente demais.
3: Exatamente, é um país bagunçado. Era como era a Itália, deu uma leve melhorada, mas também era um país super bagunçado. A França hoje é um país bagunçado. Aí o cara fala, eu vou pra Paris. Aí pô, rapaz.
0: Olha aí. Né? É, rapaz, você tem que chamar pra Santa Quitéria.
3: Não, Santa Quitéria é primeiro mundo, eu tô falando assim, né?
0: Deixa eu trazer.
3: O Ipu em segundo plano, em primeiro plano, você
0: tem que fazer a propaganda da terra. Levar o turismo pra Santa Quitéria, Jota.
2: Visite o Ipu, que é Quintal de Santa Quintela. É isso que você diz, né?
3: É um bairro melhorado.
0: Ele quis dizer o seguinte: visite o Ipu, se tiver condições, vai em Santa Quintela. Ele falou.
3: É isso, pronto.
2: Alô, da Bica.
0: Deixa eu chamá-lo aqui para participar da nossa mesa, do nosso debate de hoje, nosso grande teacher. Muito boa tarde.
8: Boa tarde, Érico.
0: Muito, rapaz, pensa numa voz. Bicho. Todo mundo que você fala, cara, arrepia até aqui.
8: É, não, para com isso. Um abraço a você, um abraço, Jota. Jota, deixa eu pegar a tua mão aqui, Jota. É sempre um prazer falar com esse amigo aí, Jota Romo.
0: Prazer inenarrável.
8: Jota Egito. Eu disse só pra ver a reação dele, o Pinote.
2: Gente boa também.
8: Não, gente boa também. Meu amigo. Ele faça o dele lá e a gente faz o nosso aqui, né? Rapaz, é o seguinte. Estava ouvindo aí uma corrimã no caminho, né? E aí parei em um semáforo, fiquei prestando atenção. Eu vou levar esse debate para o nosso programa. Qual o problema? Você sabe quantos jogadores o Fortaleza contratou nessa janela agora?
9: Não sei.
8: Três. Foi o Fogaça, o Pedro Henrique.
0: E agora o último.
8: Não, né? E o zagueiro Nery, e agora o último. Aí é quatro com o zagueiro, o Caio Henrique.
0: Quatro com
8: o
0: lateral.
8: E só veio para lateral porque o outro quebrou, o Fuentes. Senão não tinha vindo, né?
0: Aham.
8: Sabe quantos jogadores o Ceará contratou nessa janela?
0: 9.
8: 10.
0: Não, 10 não. 9.
8: Aí eu te pergunto. O Rian. Tá certo. Sexta-feira ele vem. Aí eu te pergunto. Aí a pergunta é, Edmilson: quantos desses 10 são titulares?
2: Nenhum.
8: São titulares mesmo. Chegaram, abafaram realmente, vestiram a camisa. Agora essa camisa é minha. Sim.
0: Nico.
8: É, pro primeiro jogo ele foi excelente. Depois.
0: Não, assim, escalado como titular,
8: É. Ele já não é tão.
0: Se bem que o Braia era titular até quebrar. Né? Então são 2.
8: Sávio chegou para ser titular e até agora não mostrou muito futebol.
2: Desses 10, quantos centroavantes será trouxe?
8: Nenhum.
0: Nós tocamos no assunto aqui. Trouxe o Renzo.
8: O Renzo, né?
0: Isso.
8: É o que tem trazido, né?
0: Mas esse é o problema. O Daniel, ele já foi límpido, mais límpido do que aquela entrevista que ele deu falando sobre ninguém quer vir pro Ceará. Ah, não é porque. Ah, porque estão desconsiderando. Ah, porque não é isso, é porque.
8: Não, quem desconsiderou foi ele. Não, abrindo a boca e falando isso.
0: Não, mas ele falou o seguinte: não é que ele falou que ninguém quer vir pro Ceará, ele falou que, assim, que é difícil hoje o jogador optar por vir, mas ele tá certo. Imagina você ser contratado por uma empresa, por melhor que ela seja, por maior que ela seja, viu, professor? Né, você tá aqui, você vai ser contratado, sei lá, pela Gertax, uma empresa gigante, né? E aí você descobre, é só um exemplo aqui, tá? Lógico que não, que a Gertax está com seus salários em dia, mas descobre que lá não está pagando ninguém. Você optaria por ir para essa empresa?
8: É complicado. Difícil. Porque é o seguinte, você vai só pelo nome da empresa?
0: Não vai.
8: Só pelo nome não vai.
0: Isso.
8: Você vai pelo salário.
0: Você pode até fazer como alguns jogadores fazem, que aceitam, mas já pensando em colocar na justiça no futuro. Ele fala assim: eu vou agora, não recebo
2: poupança
0: salário.
2: Poupança forçada.
0: Isso, a poupança forçada. Eu tenho meu pé de meia, me sustento com meu pé de meia até o final do contrato, depois eu saio de lá, depois boto na justiça e eu vou ganhar o dobro.
8: Deixa eu te contar uma coisa. Quando eu fiz o curso de radialista, eu tinha um propósito.
2: Você ainda se lembra?
8: Me lembro.
0: Foi ontem.
8: Eu tinha um propósito, era trabalhar numa grande emissora, como eu estou hoje. Satisfeito. Então eu lutei e passei por várias situações. Trabalhei em emissoras pequenas, onde eu não recebia, gastava com transporte, gastava com alimentação, mas eu imaginava que futuramente iria aparecer um convite.
2: E o futuro chegou.
8: E chegou bem. Entendeu? Desse jeito.
2: Como diz o comentário, chegou chegando.
8: Desse, foi mais ou menos assim, do jeito que o Jota gesticulou. Foi por aí mesmo.
0: Ainda bem que o povo. Mas olha, até o final do ano você não vai poder fazer mais isso, não, viu? Que nós vamos estar ao vivo. Eu tô logo adiantando aqui.
8: Então vamos gastar logo isso agora. Porque no final do ano vai ter mais negócio, não. Mas onde eu quero chegar? É difícil mesmo para um jogador, o cara que é pai de família e tal, o cara diz assim: pô, eu vou pro Ceará. O cara, pô, vou para uma grande equipe, o Ceará. Aí o cara diz assim: mas lá tá salário atrasado e não sei quantos meses. Aí o cara: não, então eu não vou mais, não. Ele, se tudo estivesse bem, você ia ver o jogador se oferecendo.
0: E ainda tem mais um agravante, professor. É que é o seguinte: mesmo o jogador vindo, você não consegue numa janela dessa, com o poder aquisitivo que você tem, com o dinheiro que você tem para contratar, que é quase nulo, quase nenhum, né? Você não consegue contratar jogador ativo. Você pode verificar aí, ó, a estatística do Ceará. O que tava jogando mais aí era o Sávio, que tava no Remo.
8: Que depois que o Remo subiu já não foi titular.
0: Então, não era titular. Eu digo assim, pelo menos ele dava suas voltinhas ali no campo, né? E de vez em quando entrava, mas pelo menos tava ali. O resto é Renzo parado, é o Lenny Lobato parado. Ou seja, aí chega aqui, o que é que acontece com o jogador parado? Quando começa a ter atividade intensa, se quebra. E aí você olha pro departamento médico do Ceará, você falou em quantas contratações? 10.
8: 10.
0: Sabe quanto dos 10 estão no departamento médico? 3.
2: Os outros 7 já saíram.
0: Pois é, pelo menos dá na passadinha, né, Titi? Então assim, é difícil, eu concordo. Eu não coloco toda a culpa nas costas do Daniel, não sou maluco de fazer isso. É, eu sei que ele erra muito.
2: Não fica olhando pra mim não, porque eu não acho que a culpa é dele toda, não. É só 98%.
0: Não é. Eu acho que não. Apesar. É como eu ia falar, Titi. Apesar de, tá, eu não ser um exímio fã desse técnico, eu acho também que ele escala muito ruim. Agora, saber o porquê que ele escala ruim. Eu sei que o camisa 9 é por falta de opção. Né?
2: O Jota te convenceu, né?
0: Não, camisa 9 por falta de opção, porque o Ceará não tem camisa 9.
2: Sim. Só testa ele.
3: Só foi outro. Todos os outros, não deu certo.
0: O Wendel não vai entrar mais em campo porque o Ceará quer vender.
2: Isso. 3 vezes.
0: Então, aí, mas entre 3 vezes, das 3 vezes ele fez 3 vezes o que o Luca fez. 3 vezes era quanto?
3: E fez pior, né? Fez pior.
0: Pois é, então assim, tá faltando ele ter um pouquinho de ginga maior pra visualizar, tipo, um Vina como um falso 9, alguma coisa do tipo assim.
3: É, o Matheus Araújo, ele pode aproveitar. Matheus Araújo
0: aproveitar no meio de campo, ou seja...
2: Tem muita gente que joga sem... Você vê esses times europeus que a gente tá olhando aqui, não é um centroavante fixo não, são raros.
0: É.
2: Sim. Raros você contra hoje.
0: Pois é, mas enfim, você falou até do próprio Mbappé aí, né? Que deveria ser um 9 fixo, mas o que ele não é, é um 9 fixo, né? Você vê o máximo...
3: É porque também o futebol da Europa, eles não usam mais o 9 assim,
2: o
3: tão fixo, né?
2: É 9 fixo, sim. Que tá todo mundo louco por ele.
3: Eles jogam mais pelos lados. Mais pelos lados.
0: Não, pode vir pro Brasil aqui, ó, o Pedro é um 9 fixo. E faz gol.
3: Eu tô falando assim,
8: mas... Jorge.
3: Hoje já não é.
0: O Jorge já se movimenta mais um pouquinho.
2: É quebradorzinho.
0: Pois é, mas...
8: Arthur Cabral também.
0: Arthur Cabral, inclusive
8: contestado pela torcida do Botafogo.
0: Criticado pra caramba agora.
3: Muito criticado.
0: É verdade. Mas assim, quando a bola não entra, meu filho, todo mundo é criticado. Né, mas o fato é que é difícil. Aí você optar, ou pelo menos conseguir convencer, viu, professor? É difícil. Sim, sim. É muito difícil. É, agora nós
8: mais,
0: temos...
8: Érico, sabe o que é que mais me preocupa? Porque o Ceará, ele jogo a jogo, ele não consegue render o que o torcedor espera, pelo menos um pouco de um melhor futebol.
2: Não é isso que a diretoria está vendo.
8: Pois
2: o presidente
8: é.
2: Não tá
8: rapaz,
2: vendo.
8: Rapaz, pelo amor de Deus.
2: Porque na reunião lá, segura o homem, deixa o homem aí. Não, deixa o homem trabalhar, é isso que estão dizendo.
8: Já assiste o jogo do Ceará, você fica naquela de aí, rapaz, vai levar o gol em quantos minutos? Porque o Ceará não chuta, né? Fica naquela que tá cercando, você cerca, e cadê o chute, rapaz? Aí o Luca vai chutando nos 82 minutos. 37 do segundo tempo.
0: Você sabe...
8: E um chute mesmo, que eu sendo goleiro, segurava tranquilo.
0: No jogo contra o Vila Nova, você sabe quantas finalizações o Ceará deu a gol?
10: 3 anos esperando.
0: 3.
10: Hoje
2: acaba.
10: Tá evoluindo.
0: 3 finalizações, né? De 14 do outro time.
2: Um zagueiro, um cara testado do Luizão.
8: É um chute de longe.
0: Pois é, então assim, é muito pouco. Você olha aqui, é muito pouco pra você querer, né? Pelo menos sonhar ou observar alguma evolução.
2: É, agora o treinador diz, já que não é toda minha, não. Vai ver que é do fabricante de chuteiros.
0: Ou a bola que tá muito redonda.
8: Mas o treinador tem razão. Mas se ele
3: não
8: veio,
3: tem material humano.
8: Mas é que tá, gente. Se ele veio, ele sabia que a situação não era boa.
2: Participou de contratações. Eu duvido que essas 10 contratações que foram feitas agora não tenham recebido o respaldo dele.
3: Recebido só de 3, né? 3, só 3 jogadores.
2: Como é?
3: Das 10, só 3. Porque o resto já estava aí.
8: Você já possui uma Kombi já?
2: Eu já.
8: O Lenny. É o Dia Nacional da Kombi hoje, hein?
0: Olha aí, rapaz.
8: É o Dia Nacional da Kombi.
2: É um combo, é?
8: Foi no dia 2 de setembro de 1900. E 60.
0: Pois você falou em
8: 57, e foi produzida no Brasil a primeira Kombi.
0: Você falou em Kombi, eu me lembrei.
3: Sim, mas qual é o significado da Kombi?
0: Para levar os 10 jogadores? Porque ele lembrou de torcedor. Aí ele tá dizendo que a torcida. Eita, rapaz. A torcida do Ceará. Ele diz aí que a torcida do Ceará que vai pro jogo sábado agora vai caber numa Kombi.
8: Não, nada disso.
3: Por incrível que pareça, a gente vai ter um públicozinho mais
0: razoável,
3: ou menos.
0: Você acha? Razoável, o que é mais ou menos hoje
3: pro Ceará? 10 mil, 12 mil.
0: Ah, pô, isso aí não é mais ou menos, Ceará. Isso é pro pequeno pro Ceará?
3: Não. Pro Ceará, porque algum tempo atrás, aí, bem próximo.
0: E 10 mil no Castelão.
3: O Ceará era um treino. O Ceará ia fazer um treino ali. Olha, o Ceará vai treinar e o JG vai estar lá presente. 13 mil pessoas lá pra.
0: E 10 mil num Castelão não é nada.
3: Não
0: consegue ver nada.
3: Sim.
0: Né? Não tem pressão nenhuma, enfim. Mas já discutiu sobre esse assunto aqui, a gente sabe os motivos, Titi sabe muito bem os motivos pelos quais esse jogo vai pro Castelão e não pro PV, né, Titi?
3: Isso.
0: A gente sabe, né?
3: O Ceará tá fazendo uma promoção danada aí do ingresso, né? Pra levar reais, mulher. Família, mulher. Pelo menos 10 reais a inteira.
0: Rapaz, pode dar.
3: Bom divertimento. De repente o Ceará vai lá, mete 4-0 no Sport, 4-1.
0: Acaba véspera de feriado. Véspera de feriado, né? Feriadão.
2: Tem uma inovação agora.
3: Eu já tô indo pra fazenda. Terminou o jogo lá, eu já tô saindo direto pra fazenda.
8: 18 horas.
2: Criou uma inovação agora. O pessoal lá do lado ali da
0: já está acontecendo. Já está acontecendo, né? Tem essa inovação. Isso.
2: É o local pior que tem.
0: O torcedor tem uma área agora que é reservada dentro do gramado, não, né? Mas dentro da área verde do estádio. Uhum. Né, que é um. Ele faz tipo um cercadinho ali e o torcedor acompanha o jogo ali, ó, da próxima linha. Ao canto de escanteio, na cobrança de escanteio.
2: A arbitragem não vai aceitar isso, não.
0: Não, já está acontecendo. Isso já não é novidade, não.
2: Não vai aceitar isso, não. É muito lógico.
3: Não, mas é porque. Mas dentro do campo?
0: Não. Ele fica retaguarda. Aceita porque fica atrás do. Atrás das placas de publicidade.
2: Então, assim, deixando nem repórter participar.
0: Mas já aconteceu isso aí, não vai ser a primeira vez.
2: Agora eu acho que é bom para os repórteres, né? Repórter agora vai para lá. Não, eu tô assistindo.
0: É verdade, tá ali dentro.
3: Na transmissão, com relação à transmissão, ficou horroroso, né? Porque eles não. Botam lá um bocado de gente que nem falar sabe, para fazer a pergunta, coisa toda.
8: Reserva
3: faz
8: só
3: cinco
8: um.
3: Perguntas em uma. É, então a gente faz cinco.
2: Se queria que tivesse em cada rádio um JG, aí é que era muito.
3: Não, tá grande demais, eu também não sei perguntar,
0: não.
3: Mas...
0: Não, e outra, sabe, e outra, sabe, e outra, viu?
2: É meu guru, rapaz.
0: E outra, JG só existe um.
3: Lógico.
8: JG da Santa Quitéria.
2: E só sabe fazer bem feito.
3: Só sei fazer bem feito.
0: Só desse jeito.
8: Desse jeito. Manda um abraço. O Ceará tá trazendo um atacante, hein? Apareceu essa notícia.
3: De novo?
0: Outro atacante?
8: O Ceará acertou a contratação de Aquiles, de 18 anos, para a equipe sub-20, hein?
3: Ah,
0: mas pensei que tu ia trazer Aquiles para ser. Era aquele grego?
8: Destaque da base do
0: grego
8: Cruzeiro.
0: Grego não, é o persa, né?
8: Pois é, ele foi destaque da base do Cruzeiro, só que ele, devido a alguns problemas e tal, andou vestindo a camisa do Flamengo. A galera não gostou e tal, perdeu espaço no Cruzeiro. O Ceará se aproveitou e. Capitão garoto, rapaz. Já trouxe.
0: Mas ele tá bem de calcanhar?
8: Pois ó. Anota o nome, viu? Aquiles. Daqui uns dias o Ceará vai colocar esse rapaz pra jogar, viu? Aquiles é o nome dele, assim como o Arthur Cabral, que veio, eu me lembro, na época era o. O terceiro travantezão, rapaz.
2: O. Sérgio Alves.
8: Não, quando, em 2017.
0: Quando o Cabral. Quando o Arthur veio pra cá?
8: Não, quando ele subiu, né?
0: Era o Washington?
8: Não. Elton.
3: Elton
8: numa má fase, botaram o menino na fogueira. O Arthur Cabral foi titular e o time conquistou aí o acesso, 2017.
2: Nem mais. Continua sendo o homem show do Botafogo.
0: É isso aí. Já que a gente
8: mesmo
0: tá falando,
8: contestado pelo torcedor.
0: Já que a gente tá falando desse Ceará, Titi, deixa eu mandar um abraço aqui pros meus amigos aqui, o Denilson Richelli, toda tarde tá ligado com a gente. Abraço, muito obrigado pela sua audiência de sempre, audiência diária. Ah, deixa também eu mandar um abraço para o meu amigo Rodrigo, ligados aqui com a gente, todos eles ligados aqui na Nova Brasil em Campo. E deixa eu trazer o Luciano Filho. Opa, não.
3: Ainda em 2017, o Magno Alves ainda estava no Ceará.
0: Magno Alves.
3: O Elton estava lá, né? O Everson era o goleiro, que depois foi lá para o Atlético Mineiro, o Cametá
0: É. Everson e Richard. Isso, né? O nome da revelação. Né?
3: Rafael Pereira, Luiz Otávio. Luiz Otávio já tá.
0: Luiz Otávio tava aí já. Luiz Otávio
3: Romário, já era, velho. Lateral esquerdo. Tinha o Rafael Carioca, que também era lateral esquerdo. Luiz Raul.
0: O Luiz Otávio já
3: o
0: tinha
3: Raul, 40, que hoje tá no. No na... Cuiabá, é? O Raul tá onde?
8: É, no Cuiabá. É, Cuiabá. Esse que foi pro Bragantino, né?
3: O Richard, isso, que tá, continua no Ceará. O Pedro Ken.
0: Quem?
3: Quem? É o Pedro.
8: Lembra dele?
3: O Ricardinho, que era o cara na época, isso, não é? O Leandro Carvalho não, também estava aí. Lembra do Leandro Carvalho?
0: Lembro. É o tal do Cachaça.
3: O Lima e o Elton. E o Magno Alves também estava.
0: Achar engraçado que o torcedor bota o apelido do jogador de Leandro Cachaça, aí o cara não ia pro jogo porque tinha tomado cachaça um dia antes, o pessoal reclamava.
2: Fez um gol histórico com o Ceará, bota o Corinthians, lá no Maracanã.
0: Fez um gol, um gol de escanteio contra o Corinthians.
2: Foi contra o Corinthians.
8: E um gol contra o Flamengo lá dentro, lá jogo das 11 da manhã, foi 1-0 do Ceará.
0: Isso. Rapaz, quando ele queria jogar, ele jogava. O problema é que ele só queria uma vez a cada 10 partidas.
2: Ele não bebia, não, ele mordia.
0: É isso aí. Deixa eu trazer o Luciano Filho aqui com as notícias do Ceará, já que a gente está falando de Ceará Sporting Clube. Vamos trazer aqui Luciano Filho e as notícias do Ceará Esporte Clube. Fala aí, Luciano.
11: Aquele abraço forte à galera da Nova Brasil FM 106.5 e abraçando fortemente e carinhosamente nosso querido amigo Gutenberg, ele CEO da Frutibis, melhor sorvete do Brasil é Frutibis. Gutenberg, meu irmão, abraço forte para você, para a família. Cada colaborador da Frutibiz, a minha amiga Cristiane, também Frutibiz, e o marketing que tem à frente ele, o competente Júnior, todos eles na Frutibiz, lá em Maracanaú, melhor sorvete do Brasil é Frutibiz, inquestionavelmente. Gutenberg, Cristiane e também o meu amigo Júnior, e tem arbitragem 100% Ceará! Definida para o Clássico Rei. Arbitragem para o Clássico Rei do segundo turno do Campeonato Brasileiro Série B está definida 100% cearense. Repito, a sexta partida entre Fortaleza e Ceará. Ceará Fortaleza na temporada será comandada pelo árbitro Marcelo de Lima Henrique. Marcelo de Lima Henrique, auxiliado por Renan Aguiar e Yuri Rodrigues. Por falar em arbitragem, a gente também informa a arbitragem para o clássico, esse regional, Clássico Regional Ceará Esporte Clube do Recife, sábado, Arena Castelão, 18h30. Ceará encara o Esporte, próxima rodada da Série B, e o paulista Flávio Rodrigues de Souza, árbitro FIFA, foi designado pela Comissão de Arbitragem da CBF a mentora nacional para comandar o duelo. E esse duelo é muito importante, hein? Ceará encarando o Esporte no sábado, 5 de setembro. Flávio Rodrigues de Souza é paulista e tem no peito o escudo FIFA. E tem projeto lançado pelo time do povo, De Cara Pro Gol. É um projeto inédito de imersão do Ceará Sporting Clube que aproxima o torcedor do gramado da Arena Castelão, oferecendo uma experiência exclusiva, onde os associados assistem às partidas de um setor diferenciado e, por que não dizer, privilegiado, extremamente colado ao campo, hein? Que atmosfera, galera! Ah, olha só, hein? Exclusivo esse projeto, De Cara Pro Gol, para integrantes do programa Sócio Vozão. Visão privilegiada. Os torcedores selecionados ficam posicionados em uma área nova, montada na Arena Castelão, localizada logo atrás de uma das traves. É uma imersão total, incrível! Ação focada em registrar as reações da torcida, ouvir o som do impacto da bola e sentir a energia, a sinergia real de cada jogada de ataque do time do povo. E tem mais, hein? O Ceará, que divulgou também a data para a eleição de novo vice-presidente. Ah, e para o preenchimento do cargo primeiro vice-presidente da diretoria executiva do clube. A reunião de caráter eleitoral será realizada no dia 2 de outubro, mas precisamente daqui a um mês, né? Na sede do Alvinegro, com a primeira chamada acontecendo às 9 da manhã. Enquanto isso, como eu frisei em tom de manchete, o técnico Daniel Paulista, ele se diz que, bom, eu não sou o único culpado, né, por essa situação atual do Ceará, né? Vamos ouvir Daniel Paulista falando que ele atravessa uma situação difícil no Ceará, tá meio complicado, zona maldita. Aliás, aproveitar o momento, o Ceará já realizou 25 partidas, 25ª rodada. Nesse ínter,

0: trabalho na zona de rebaixamento, um clube com extremas dificuldades, e a gente não pode falar das dificuldades somente de time, de elenco. O Ceará passa por muitas dificuldades, e nós assumimos um time dentro da zona de rebaixamento, que é a nossa realidade, de fuga de rebaixamento. Claro que, pelo tamanho do Ceará, por ser uma equipe que ano passado estava na Série A, ela gerou muita expectativa no primeiro ano de rebaixamento de poder ter uma temporada novamente de retorno. Mas, infelizmente, as coisas elas não aconteceram. Eu tenho a minha responsabilidade pelo momento, esse momento curto de aproximadamente 50 dias, mas eu não sou o único responsável pelo momento do Ceará. Estou trabalhando, como todos aqui estão, para que nós possamos, o quanto antes, atingir uma pontuação mínima de segurança. Não está sendo fácil, mas ninguém disse que seria, né? Mas a gente tem muita...
1: Muito bem. 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
2: É isso aí, 18 horas 10 minutos. Luciano Filho com as notícias do Ceará. Professor,
3: opa.
2: Ele citou aí sobre a questão aí da arbitragem. Você conhece o nome dele? É o
3: Marcelo de Lima Henrique?
2: Não, o árbitro do jogo do Sérgio? Ceará. É o Flávio Rodrigues de Souza. Ele é um árbitro assim, polêmico, viu? Tem uma meia dúzia aí de três ou quatro lances, né, dele. O que eu me lembro aqui de cabeça, teve um jogo do São Paulo, a marcação de um pênalti contra o São Paulo. Até hoje o torcedor do São Paulo não quer ver ele pintado nem de ouro. Teve um gol na Copa do Brasil que ele validou. Acho que a partida era até Atlético Paranaense e Guarani. E que eu me recorde aqui, né? Só esses dois aí já traz uma certa preocupação pro torcedor do Ceará, já que no jogo passado o Jotão que tava narrando não foi muito com a cara lá do árbitro, não, né, Jotão? Isso, do árbitro que tava apitando esse jogo aí do Ceará contra o Vila Nova. Mas enfim, o fato é que a arbitragem já tá escalada, tem essa novidade, né, do torcedor fazer parte ali do jogo, né, estar dentro do campo. É uma área delimitada, isso aí já estava sendo executado, mas que vai ser executado novamente nesse próximo jogo na Arena Castelão, e com algumas promoções, né, para que o torcedor do Ceará se invoque novamente e retorne ao estádio, que eu acho difícil, apesar dos pesares, viu, professor?
3: Sim.
2: É feriadão. Sábado. Já começou. Então, sábado à tarde, 18 horas, né? Tá certo? Tem algumas promoções.
3: A galera já viaja na sexta, né?
2: Então, mas tem um feriado na sexta-feira. Tem um feriado
3: na
2: segunda, né? Então eu vejo que. Eu vejo que pode ser que sim, pode ser que não. Né? Tem aquela velha história, né? Tudo pode ou nada pode, depende.
3: Depende muito da ocasião, né? É verdade, primeiro pela arbitragem do Flávio Rodrigues. Realmente ele, sempre que é escalado, os clubes lembram de algumas polêmicas dele. Sempre que ele é escalado. Foi ano passado no jogo do esporte, foi no jogo do São Paulo, foi no jogo do Atlético Paranaense. E é o seguinte, fica difícil, Edmilson Jota, vocês dizem assim, mas qual o árbitro? Rapaz... Quase todas as partidas você vê lances absurdos de arbitragem. Que só o árbitro não viu o lance. Fica difícil, deixa ver aí. Ele é um árbitro experiente. É um da primeira linha da arbitragem da CBF. Esperava o que é que vai acontecer. E com relação ao torcedor, eu no papel do torcedor seria interessante ficar ali no gramado ali. Mas não sei se vai ser isso aí que vai chamar torcedor também para ir para jogo do Ceará, não. Que vai chamar torcedor para jogo do Ceará, qual é, Jota? É a bola na rede, mano. É a bola, mete o 3-0 no esporte.
4: Mas na rede do esporte, né?
3: Aí não, aí também. Nem o torcedor lá que vai ficar atrás do gol não vai mais. Na rede, gente. Se não tiver a bola na rede balançando lá, não adianta fazer promoção de R$5, de 10, de 15. Não adianta botar o torcedor de trás da trave, não adianta. Não adianta você fazer várias promoções se o time não vem bem. Ah, vou fazer promoção para trazer o torcedor. Pega a promoção. A melhor promoção que tem é aquela que você treina o time, bora, chutes agora.

0: gol. Pode até não ser gol, mas chute pra dentro do gol. Negócio assim, ah, chutei 30 vezes, das 30, só 6 foi pra dentro do gol, o que que adianta? 5 goleiros defendeu, uma bateu na trave, 0-0. Não adianta. Então, se quiser que o torcedor volte mesmo com força, que o torcedor do Ceará é, ele é fiel. Se o time tiver bem, o torcedor do Ceará vai. Mas também, se não tiver mal, ele não é besta também, não. Ele não vai. O Davi Duarte, lá de Baretama, ele é um. Ele diz assim, rapaz, o Ceará bem, eu saio daqui de Baretama, é cedo, de manhã logo. Passo o dia dando a volta em Fortaleza e de tarde vou pro jogo. Né?
1: É isso mesmo.
0: Se tiver aberto lá o BQ de Rose, de O Bequê de Poerê ainda faz umas comprinhas lá.
1: La Bicô de La Poerra. La Poerra.
2: Depois eu dou uma boa ali na Marinha.
1: Dá um mergulho ali na Leste-Oeste, depois é pro jogo. Mas é isso aí, rapaz, você tem razão. Eu vou dizer, eu não vou dizer o meu placar, eu só vou dizer sexta-feira. Não,
0: mas eu já disse seu placar ontem.
1: Já não foi, não?
0: 8-7.
1: 8-7.
2: Aumentou, porque você disse 8-6.
1: Mas você acha que o Ceará vai fazer 7 gols?
0: O meu medo é ele tomar 8.
1: Eu tenho lá minhas dúvidas, viu? Mas tudo
3: não,
1: bem.
3: Não, o Ceará vai vencer o jogo contra o Sport. Você pode ficar tranquilo.
2: Banque aí.
3: Vai sim.
1: Quando você tá otimista, eu fico com medo.
3: Não, vai vencer sim.
1: Você tava tão otimista com o Iguatu passando de fase, o Ferroviário,
3: pode ficar tranquilo que o Ceará vai vencer esse jogo.
1: Não se empolgue com o Floresta, não, pelo amor de Deus, desse bichinho lá quietinho.
3: O Floresta tá bem na parada.
1: Deixa eu mandar um abraço aqui pros meus amigos Ronaldo Mesquita, meu grande amigo Ronaldo, meu grande companheiro também Flávio Holanda, todos ligados com a gente. O Austin, meu amigo Austin, rapaz, esse cara mora lá em Boa Vista.
4: Roraima.
1: Isso, está aqui na capital, ele, a esposa e os sogros, a família toda ligada com a gente aqui na Nova Brasil. É cearense, mas habitando lá pelas bandas ali de Roraima. Um abraço para vocês, todos ligados aqui com a gente através da Nova Brasil FM. É isso aí, vamos para um rápido intervalo, gente, Titi? Pode ser?
2: É bom, né?
1: Pode ser? Vamos para um rápido intervalo, você não saia daí, é rapidinho, a gente volta com mais Nova Brasil aqui na 106,5, pois não?
3: Se você quiser, antes do intervalo aí, eu tenho aqui um abraço para o Raimundo Filho.
1: Isso, vai, Rocha.
3: A dona Inês Helena, a dona Margarida, o Felipe e o Gustavo, essa família me dá moral e eu gosto, o Érico e a doutora Raimara, o Guilherme e o Lucas, essa outra família também me dá moral e eu gosto, o Fábio Timbó, a Fábia e o Caio, é outra família que me dá moral e eu gosto.
2: Só gente boa, né? Só que... Um abraço pra Raquel, que todos os dias liga, manda mensagem pra gente e tal.
1: Ah, botou aqui, ó, boa noite galera da Nova Brasil em Campo, Raquel Tricolor.
2: Pois é, Raquel Tricolor sempre nos acompanha, né?
1: É isso aí, você que tá com a gente, mande a sua mensagem também, 997826700. A Raquel mandou escrito, mas mande um áudio, que aí você vai ao ar e participa com a gente do nosso programa, 997826700.
2: Vou mandar um abraço pro Zé Leito.
1: Seu Zé Leite, tá na calçada já? Tá, mande a sua mensagem. Né? Isso, mande a sua mensagem, lá. Aquele cafezinho. Com aquela peta.
2: É bom, hein? Demais. Ah, Maria, rapaz. Eu aqui morrendo de fome.
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1: 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Fala aí.
3: Isso. Deixa eu abraçar também o Gilvan, rapaz, lá na churrascaria de Valdir. Tava por lá almoçando e ele chegou: ei, Jota, tá tudo bem? Tá tranquilo, eu sou ouvinte lá da rádio, tá certo. Um abraço então para você, meu amigo Gilvan, lá na churrascaria, o quê? Divaldi,
1: é isso aí. Um abraço a todos, fiquem ligados com a gente, é rapidinho. Continue mandando as suas mensagens do WhatsApp, tô recebendo muito aqui. Na volta, já vão para o ar, então vocês acompanhem o nosso intervalo. Aproveite o intervalo para mandar sua mensagem, participar do nosso programa. Não saia daí, é rapidinho, a gente volta já.
4: Eu ia fazer uma coisa.
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0: 18 horas 24 minutos, retornamos aqui direto da Nova Brasil FM. Isso, diretamente do O Povo de Comunicações. Você tem esse encontro marcado todos os dias com a gente a partir das 17h30. E você que quer participar com a gente, não deixe de mandar sua mensagem para o nosso WhatsApp. É o 997-826700. Já tem gente para participar conosco aqui deste nosso programa. Vamos embora, vamos botar o ouvinte na linha, que você é que é o nosso convidado.
1: Boa noite, galera aí da Nova Brasil em campo, né? Marcelo aqui do Canberra.
0: Boa noite, Marcelo.
1: Se eu fosse o presidente do Ceará, né, tivesse autonomia, né, como ele tem, eu não esperava nem esse jogo do domingo. O jogo do domingo já era para ser o Lisca no comando aí, certo? Porque pra mim é o único que vai ter condição, nem Zanardi, nem qualquer outro aí, Hélio dos Anjos, vai vir e vai resolver nada. O Lisca, eu acredito no trabalho do Lisca. Ele já salvou o Ceará duas vezes e eu continuo acreditando no trabalho dele. E ele é um grande treinador. Mesmo que seja um treinador de tiro curto, mas ele é um grande treinador. Eu acredito muito mais no Lisca do que nesse Daniel Paulista. 10 jogos, o time não emenda pé com cabeça. Boa noite, viu?
2: Boa tarde, Érico Luciani, Edmilson Maciel, J. Egito.
0: Boa tarde, grande Alexandre.
2: Eduardo. Bem, analisando a rodada, quase todos que estavam no G6 não foram bem, né? O Juventude empatou com Londrina. O Criciúma, se eu não me engano, perdeu. O único que saiu bem foi o Vila Nova, que venceu. Fortaleza tropeçou, empatou. E eu acho que teve outro que também ganhou, não sei se foi o Horizontino. Mas a rodada não tá tão ruim assim ainda, não. E o Fortaleza briga pelo título.
0: É isso aí, grande Alexandre. Olha, o que ele quis dizer? Vocês ficam discutindo besteira, negócio de babalu, de bloco, de não sei o quê. Alexandre falou aqui o seguinte, Alexandre falou aqui o seguinte, que nada é tão ruim que não possa ser piorado.
3: O negócio aí tá pesado, viu?
0: Resumindo o que o Alexandre falou aqui, ó, nada é tão ruim que não possa piorar, viu? Ele falou que não tá, fica tranquilo, que ainda não, o barco ainda não afundou, não. Só bateu no iceberg.
3: Perdeu o remo.
0: Só bateu no iceberg, já tá todo mundo pendurado, ele já tá com a proa todinha dentro d'água, mas ainda não afundou. Ainda não afundou, ainda dá pra salvar nos botes, salva-vida.
4: Aproveita e manda aí um abraço pra dona Neide, diga pra ela assim, ó. A casa do Batoque tá liberada, diga aí.
3: Liberada, dona Neide. Na hora que você quiser ir, fim de semana lá no Batoque.
0: Fala no micro.
5: Fala no microfone.
0: Isso, fala no microfone. Não tem aí. Você fica falando fora do microfone pra não se comprometer.
3: Não, eu tava falando aqui
4: minha esposa aqui tá acompanhando.
0: Oi? Não, mas fale pra ficar gravado, pra todo o Brasil ouvir, depois ela cobrar e você dizer que não falou nada.
3: Quando você me sequestrar,
0: você não é nem Mbappé pra você sequestrar. Você não é nem Mbappé pra sequestrar.
4: Mbappé não seja, né? Mas a conta bancária é parecida.
0: Tá quase, tá quase. Ora, mas o que sobrou daquele back dos peixinhos ali, hein?
4: Rapaz, a gente não falou do acesso do Floresta. Ninguém falou dos rebaixados da Série C, não foi?
0: Vamos já falar
4: sobre o futebol sergipano, com os dois foram rebaixados, só tinha duas vagas, aí caiu os dois.
0: Vamos já falar sobre o Floresta, mas deixa eu botar mais ouvinte na linha, vamos lá.
4: Vamos lá.
6: Boa noite, Érico Luciani, Titi Maciel, Jotão aí, o professor aí na bancada, que é Denilson Antônio Bezerra. Rapaz, o cara vai mandar um áudio pedindo um Lisca de volta. É igual o filme do Titanic, o navio afundando e o cara pedindo os músicos lá pra arrochar no violino. Meu Deus, mano. Lisca já era, pessoal. Esquece. Não dá. Negócio de Lisca, mano. O problema do Ceará é muito maior do que treinador. Se o Pepe Guardiola chegar, não resolve ainda. Valeu, meu filho. Até mais. Na escuta aqui.
4: É o nome dele aí.
0: Rapaz, é o Denilson. É o Denilson, homem.
4: Denilson, cara, perfeito, viu? Perfeito aí o seu comentário. O cara, desespero total mesmo.
0: É total, meu filho. É os caras do violino mesmo.
3: Mas o rapaz pede Lisca. Porque se você for atrás, é difícil
4: alguém aceitar. Quem?
3: É difícil alguém aceitar.
0: Ora, se o Gilson Kleina aceitou
4: a Ponte Preta.
0: A Ponte Preta.
4: O sub-18, né? Porque o resto, o profissional tá todo mundo em greve.
7: Mas o Gilson, ele tá prevendo uma outra coisa.
0: Tá,
7: né?
0: Prevendo botar na justiça.
7: Não, é porque A Ponte Preta, ela está caminhando para uma SAF bilionária.
3: Bilhão e meio.
7: É, um bilhão e 100 milhões.
0: Então ele está visualizando lá na frente.
7: Isso, está vendo. É. Já teve por lá. Já
4: é o que eu estou fazendo também.
7: Futuro, mas futuro.
4: É, então vai dar certo.
7: Tá caminhando, é para.
0: Se souber dos planos.
7: Quando mudar a gestão.
4: Não sai, não.
7: Faz, quando mudar a gestão.
4: Não acaba meu projeto, não, meu.
7: Quando mudar a gestão, olha, aquele ali chega, fica triste.
0: Vou aproveitar o embalo do teacher. Vou aproveitar o embalo do teacher e trazer aqui o Evandro Soares com as notícias do Grande Floresta. Muito boa tarde, Evandro.
5: O Floresta Esporte Clube terminou a primeira fase da Série C do Brasileirão na quinta colocação com 30 pontos e já vem realizando seus ajustes táticos e treinamentos focados nos protocolos da arbitragem e uso do VAR para estrear bem no próximo domingo, dia 6 de setembro, às 16 horas, dentro do estádio Presidente Vargas, valendo pela primeira rodada do quadrangular decisivo que dará acesso à Série B do próximo ano do futebol brasileiro. Nessa fase da Série C, foram divididas 8 equipes em 2 grupos de 4, que disputarão 6 rodadas com jogos de ida e volta. E o Lobo da Vila fará sua estreia na frente da sua torcida, no estádio Presidente Vargas, contra o Maringá do Paraná. Lembrando que fazem parte deste mesmo grupo do Lobo da Vila, o Botafogo da Paraíba e o Santa Cruz de Recife, que também buscam as vagas para competirem na Série B do Brasileirão do próximo ano. 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
0: É isso aí, grande Evandro Soares, as notícias do Floresta. Manda, professor.
4: Eu dizer que para o time do Floresta, cada jogo é uma decisão. Tem que encarar como uma decisão. Tropeçar em casa vai ser um retrocesso, vai ser como uma desistência futura, porque vai ter que recuperar fora. Vai pegar, ó, duas equipes fora que tem torcida e que vão lotar. O Botafogo lá no Almeidão com certeza vai estar lotado. E lá, Arena de Pernambuco, torcedor do Santa Cruz. Então, já sabe que vai ter contra ele estádios lotados, não de Maringá, né? Mas que é o William Davis. O William Davis é o estádio de Maringá. Mas tem que fazer o dever de casa. Lembra que a gente comentou aqui certa vez que o maior problema do Floresta era não vencer em casa.
0: Não vencer em casa, é isso mesmo.
4: É, Maringá. Lá em Maringá. O maior problema do Floresta, que era para estar classificado e muito bem colocado, era o quê? Era essa questão de estar empatando em casa. Começou o campeonato lá em Horizonte, então me empatar com Santa Cruz, vai empata com outro, vai empata com outro, não, vamos pro PV, continua empatando, empata com o Maringá tomando gol nos acréscimos. Aí foi nesse sufoco na última rodada, que era para ter se classificado de forma antecipada. Então, Floresta primeiro, faz o dever de casa, porque depois desse jogo contra o Maringá, vai pegar duas partidas fora, que é contra o Botafogo e o Santa Cruz. Depois pega esses dois em casa e o último jogo é com o Maringá, lá em Maringá.
0: Como é que é, Titi? Vai ganhar as duas?
3: Vai ganhar todas as duas.
4: Dá pra ganhar. Quem chegou no quadrangular, dá pra ganhar, porque zera tudo. Zera tudo. É um novo campeonato. Não, é Série C ainda. Mas é uma competição agora diferente do que uma primeira fase, que foram 19 jogos, que deu pra você empatar ou perder um, e aí você recuperar lá na frente. Agora não dá mais, não. É tiro curto.
7: Você falou aí do Santa Cruz, né? Santa Cruz não está mandando seus jogos lá no Arruda,
4: na
7: né?
4: Na Arena Pernambuco.
7: Na Arena Pernambuco.
4: É.
7: Acaba sendo quase um campo neutro, né?
4: Arruda está aí abandonado lá.
7: É, tá. É.
4: Mas tá feio lá.
7: Eu fiz um jogo lá.
0: A torcida do Santinha tá voltando, viu?
7: Tá, e tem uma torcida grande.
0: É uma gigante torcida.
7: Eu fiz um jogo da Seleção Brasileira lá. Eu narrei um jogo da Seleção Brasileira lá em 2009.
0: 1403.
7: Não, 2009. Sabe quem é que estava do meu lado, transmitindo para aquela poderosa lá do... Aqui, eu aqui, ele ali.
4: E do seu lado esquerdo.
7: E o outro aqui, no lance aqui.
0: Era o
7: caboclo lá da Globo de São Paulo, Oscar Ulisses. E o Zé ali e eu aqui. Só tinha fera ali naquela.
0: Só fera ali.
7: Só aquela sacada.
0: Os outros dois você falou. Não, né? Os outros dois eu nem conhecia, não. João, mas o Jota ali. Os outros dois
4: pois você ia falar que tava do seu lado, Admilson.
0: Né? Os dois são fichinhos.
7: Tive essa honra de narrar esse jogo lá, um estádio bonito, né? Tava, também já tava meio caído. Foi feita uma reforma de emergência, assim. Pintaram, né? Passaram aquele cal branco, aquela coisa toda. Mas o pessoal recebeu a gente muito bem lá na época. 2009, era garoto, estava iniciando no rádio.
0: É isso aí. Sabe quem mandou um abraço aqui? Marcílio do interior, tá? Escuta o programa todos os dias. Torcedor ardoroso do Ceará mandando mensagem e falou que você é o melhor narrador de todos, viu, JG? Mandou aqui, Marcílio.
7: Muito obrigado, então.
0: Eu, olha aí.
4: Deixa eu te falar uma coisa, o Érico. O João Pedro é meu aluno. O João Pedro é torcedor do Ceará do terceiro ano do ensino médio. Aí ele me fez uma pergunta hoje, eu disse, vixe, rapaz, acho que eu vou passar pro Jota. Ele chegou e disse assim, Luiz, faltando o quê? 13 jogos, né? Rapaz, como é jogar na Série C? Me diz aí o regulamento. Porque do jeito que tá aí, é Série C, não tem ponto de correr. Me diz como é que é o regulamento da Série C. Aí eu vou dizer, olha, a Série C, primeira fase, são 19 jogos, nada de ida e volta, é só ida. Aí classificam-se os 8 primeiros, dois quadrangulares, e o primeiro e o segundo em cada quadrangular vai para a Série B. Ah, agora eu já sei, tem que me acostumar, porque eu tenho que saber o regulamento. Quer dizer, o próprio torcedor, ele está começando a cair na real.
7: Mas
4: viu?
7: Qual o time dele?
4: Ceará.
7: Não.
4: Ele é torcedor do Ceará.
7: Mas ele vai ficar despreocupado.
0: Ele.
7: O Ceará, nessa rodada agora, ele já vai deixar a zona de degola. Nessa rodada
4: que
7: agora.
4: Você me diga, é só não precisa mega cena, que eu estou numa liseira danada.
0: Olha só, números do Ceará, números.
7: Ah, diz.
0: Chances para acesso direto, zero. Zero, não tem chance.
7: Não, tem, lógico que não.
3: Deixa zero. Eu sair da sala que eu não quero ouvir se
0: certo.
3: Se é apanhado ainda.
0: Vaga, só um minutinho. Vaga nos playoffs. Vaga nos playoffs, no G6. Ele tem que conquistar 11 vitórias e um empate.
7: Quantos jogos?
4: Em 13.
0: Isso.
7: Ah, tá fácil.
4: É fácil, tá fácil demais.
0: E pra permanecer na Série B, no mínimo 6 vitórias e um empate.
7: Já é... A partir de domingo, de sábado à noite, só faltam 5. Só vão restar 5.
3: A partir de segunda-feira, com um técnico, aí ele pode sonhar com isso.
0: Ah, tudo bem. Não é com o Daniel, não?
7: Ultimamente eu tô.
0: Não,
7: tô
0: que segundo.
7: O Titira tão amargo ultimamente.
0: Ah, tá azedo. Tá azedo. Acho que ele tá sentindo agora os efeitos da cirurgia.
7: Esse goleiro tem esse problema, viu? Tá me vendo aqui, Edmilson?
0: De lado, só de quina.
3: Eu notei, agora que eu notei que a cerâmica lá de casa é branca. Antes era amarela, ó. Era amarela.
0: Agora que tá se fazendo efeito.
3: Eu cheguei na casa do Batoque, que lá é uma cerâmica intercalada, é uma preta e uma branca, né? Eu cheguei, vixi.
0: São tabuleiros de xadrez?
3: Era amarelo. Já parece um tabuleiro de xadrez, né?
0: Uhum.
3: Aí eu cheguei lá e disse: rapaz, tá tão branco esse cerâmico. Você lavou, fulano?
4: Ô, Érico, deixa eu passar aqui. Você vai ler aí, né?
0: Não, vai, passa aí. Você que manda.
4: 13 jogos faltam pro Ceará.
0: 13.
4: 6 como mandante, mas tem um clássico e acaba ele sendo em campo neutro, né? Ele vai ser visitante contra o Fortaleza. Tirando o jogo contra o Fortaleza, os outros 6, amigo, o mais fácil vai ser o América. Na penúltima rodada. Aqui. Lá foi 1-1. Na penúltima rodada. Ou seja, já muita coisa tem se decidido já até chegar esse jogo aí. Porque sim. Pega aqui, ó. Sport.
7: Vitória do Ceará.
4: Nota aí, Edmilson.
7: Vai. Nota aí. Depois do Sport,
0: tá
7: é
0: bancando,
7: quem?
0: Tá bancando.
3: Banca.
7: Depois do Sport,
4: vamos
7: quem?
4: Lá. Novo Horizontino.
7: Ganha também.
4: Sola. Demorou demais.
7: Ganha também.
4: Sola. Criciúma.
0: Sola.
4: Juventude.
7: Fora,
4: Juventude.
3: Aqui.
0: Sola. Ah, Independência
7: tá
0: aqui, ó.
7: Casa,
4: Goiás.
7: Né? Ah, tá, é tudo em casa,
4: jogos,
7: né?
4: Jogos em casa.
7: Ah, sim.
0: Isso tudo é Sola.
4: Ah, ganha quantos?
7: Não, quase todos.
4: Fora ele pega alguns confrontos direto.
0: Ah.
4: Ele pega, não necessariamente nessa ordem, mas ele pega o Avaí fora.
3: Ganha.
7: Ganha.
4: Não vou dizer mais não, já escapou.
0: Já pronto, já.
4: Não vou mais nem dizer mais, que já escapou. Botafogo fora.
7: Não, o Botafogo
4: da Atlético fora.
3: Fora, mano.
4: Atlético Goianiense fora.
7: Ganha.
4: Operário fora.
0: Isso é fichinho.
4: Ganha. Jogo com o CRB fora.
0: Isso é mais
3: rápido.
0: Aí vai se classificar em primeiro.
4: Rapaz, com essa bola aí, eu vou dizer uma coisa. Mano. Deixa eu dar uma promessa daqui a pé daqui para o Canidé, viu?
0: Deixa eu dar um recado aqui, professor. 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São 18 horas 39 minutos. Nós vamos para um rápido intervalinho e daqui a pouco a gente volta com mais Nova Brasil em Campo. Não saia daí.
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1: É isso aí, 18 horas 44 minutos. 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São 18 horas 44 minutos e já vai direto para o PC com as notícias do Fortaleza com o repórter Wesley Lopes. Muito boa tarde, Wesley.
2: Um forte abraço a você, amigo torcedor, a você, amiga torcedora, que já está ligado, conectado conosco aqui dentro da Nova Brasil em Campo. Chegando com as principais informações do Tricolor de Aço, Leão do Parque dos Campeonatos, que após o empate diante do Operário pelo placar de 1-1, já tem os trabalhos sendo realizados no estádio Alcides Santos, visando o compromisso do próximo sábado às 16 horas lá em Goiânia contra a equipe da casa, a equipe do Goiás, o Esmeraldino. O Fortaleza que vai em busca de tentar somar pontos para seguir firme nessa caçada às equipes que estão no topo do Campeonato Brasileiro da Série B. Realiza mais um trabalho amanhã, quinta-feira, e na sexta encerra os trabalhos pela manhã e à tarde já embarca rumo à Goiânia, onde no sábado, às 16 horas, enfrenta a equipe do Goiás. Mas em 2026, o Fortaleza tem um atleta que tem sido um dos pilares dessa equipe, principalmente sob o comando do ex-comandante Thiago Carpini. E já sob o comando de Paulo Autuori, ele não tem tido o mesmo rendimento e também não tem tido as boas atuações que teve no primeiro semestre, principalmente com os belos gols que marcou. E nós estamos falando do meia atacante Vitinho. E foi exatamente sobre isso que nós questionamos o treinador Paulo Autuori, sobre a atual situação de Vitinho, já que todos nós entendemos que ele pode ser um atleta extremamente útil, principalmente nessa reta final de Campeonato Brasileiro da Série B.
3: O Vitinho está voltando, acho que ele perdeu um pouco da sua forma, né? Nós estamos trabalhando bem ele, exatamente ele vai, próximo jogo tem chance de voltar. Nesses últimos dias também se sentiu um pouco, mas estava apto para jogar, foi a decisão minha.
2: Está aí então as palavras do comandante tricolor Paulo Autuori. O Fortaleza que tem, o seu treinador tem, né, tido essa dor de cabeça principalmente em relação ao seu ataque. E falando em ataque, essa tarde foi um dos assuntos que mais tomou conta das redes sociais em relação ao Fortaleza Esporte Clube. Muito se falou de um desejo do torcedor do Fortaleza de contar com o retorno do atacante Moisés. Isso, aquele mesmo que brilhou com a camisa do Fortaleza e no início do ano foi vendido para a equipe do Santos, que na época era comandada por Juan Pablo Vojvoda. O Moisés hoje é atleta do Santos Futebol Clube, recebe cerca de R$500 mil por mês e nos bastidores se fala, não é nada oficial, que o Fortaleza poderia tentar o empréstimo junto ao Santos do atacante Moisés. Ele que não tem tido tantas oportunidades com o treinador Cuca, teve uma lesão, claro, mas mesmo depois disso não teve tantas oportunidades com o atual treinador da equipe santista. Não é nada oficial, não é nada que realmente tenha sido algo concreto essa conversa, mas pode ser que isso venha a ocorrer ou até mesmo não. Outro nome que também foi muito cogitado, que esse no meu caso eu considero como utópico, não por questões salariais, mas é Thiago Galhardo. Isso mesmo, meus amigos. Pleno 2026, alguns torcedores também tocaram no nome de Thiago Galhardo. Isso tudo depois daquele gol espetacular que Militello conseguiu perder na partida diante do Operário. Até o nome de Thiago Galhardo foi cogitado como solução para os problemas do Fortaleza Esporte Clube. Vamos aguardar as cenas dos próximos capítulos. Lembrando que só faltam 10 dias para a janela voltar a fechar novamente. E aí não poderá mais ser feito nenhum tipo de contratação. Então o Fortaleza, caso queira fazer algum outro tipo de investimento, precisa agir de forma rápida e principalmente efetiva, que é exatamente o que o Fortaleza precisa ser nesse decorrer de Campeonato Brasileiro. Ser efetivo, principalmente quando se cria situações claras de gol. Eu sou Wesley Lopes, e se Deus quiser, retornamos amanhã, quinta-feira, com mais informações do Tricolor de Aço, aqui dentro da Nova Brasil em Campo, equipe apaixonados pelo futebol.
1: É isso aí, 18 horas e 50 minutos, Wesley Lopes e as notícias do Fortaleza. Professor, a gente tinha falado aí sobre os jogos, né, do Fortaleza. Aqueles dados que eu trouxe agora há pouco do Ceará, a gente também tem esses dados levantados aqui pelo Fortaleza, pelo lado do Fortaleza, que é o seguinte: se eu falei pro Ceará que é só derrota, né? É uma via sacra toda para conseguir pelo menos permanecer na Série B. O Fortaleza já é o seguinte: para acesso direto, Fortaleza precisaria de mais 10 vitórias. Para vagas no playoff, mais 7. Isso eu tô falando garantindo, né? E para permanência na Série B, viu, professor? Na permanência na Série B, só mais 2 vitórias. Ou seja, um dos principais objetivos, que não é nem a permanência na Série B, mas é não cair, né? Porque é um dos objetivos. A primeira coisa, não cai. Segundo, a gente vai, né, lapidar e vai brigar aí para que a gente consiga o acesso à Série A. Ou seja, 2 vitórias, que eu acho que vai sair aí no máximo nas próximas 4 rodadas. Eu vejo assim pelo lado do Fortaleza. Então, o Fortaleza já se garante para a Série B e aí já almejando o restante, né?
0: O Fortaleza, não sei se você lembra, mas o Fortaleza em nenhum momento ficou em zona de rebaixamento.
1: Pois é.
0: Em nenhum momento. Quer dizer, e a base do Fortaleza era o time do estadual. Depois o Fortaleza foi se reforçando, mas a base foi o que jogou o estadual. Que eu lembro que durante o estadual alguns até criticavam o Fortaleza, esse time aí na Série B, não sei o que e tal. Não, o time, a base, disputou o estadual. Tanto com o Carpini como agora com o Paulo Autuori, o Fortaleza, ele vem numa pegada, tudo bem, tropeçou no jogo contra o São Bernardo, foi 1-1 em casa, contra o Operário. Mas o Fortaleza, ele conquistou vitórias fora, que foram vitórias importantíssimas para a equipe do Fortaleza. Venceu lá o São Bernardo, 1-0, venceu o Criciúma, 2-0, venceu o Náutico, 1-0, ou seja, acabou compensando esses 2 tropeços que ele teve em casa. O Fortaleza de 11 partidas, só perdeu uma, que foi pro América. Não perdeu sequer mais nenhuma outra partida jogando em casa. Então, um time regular, tem essa regularidade do Fortaleza, e essa regularidade é que deixa o Fortaleza sempre dentro da zona de classificação.
1: O único azar é porque os outros também ganham, né? E aí ele não consegue.
0: Agora tem outro detalhe. Com aquela turma lá de cima, o Fortaleza sempre joga bem. Já pegou aqui Juventude, venceu 2-1, pegou o Criciúma, venceu pelo placar de 3-2, já pegou o Sport, venceu aqui 2-1, pegou o Novo Horizontino, venceu 1-0, pegou fora o Criciúma, venceu 2-0. Ou seja, o Fortaleza, ele consegue manter uma regularidade. Ah, perdeu uma carrada de gols, sim, gente, mas tem jogo que realmente a bola não entra. Mas quando entra, acontece essa de 4-1 em cima do Goiás e um 3-0 em cima do Londrina. Ou seja, o Fortaleza é um time que está vivo, sempre esteve vivo, em uma condição de lutar por acesso. O problema é que esses empates aqui nessa reta final, aqui contra São Bernardo em casa, contra o Operário em casa, aquele contra o Cuiabá lá, é que começam a atrapalhar o que o Fortaleza pretende. O Fortaleza quer chegar no 2, no G2, quer subir logo direto. Porque depois que sobe no G2, beleza. Do terceiro até o sexto, quem é que garante que no mata-mata o Fortaleza vai superar esses clubes. Ninguém garante. Então o objetivo é esse, é chegar entre os dois. E o Fortaleza, aí eu digo pra você, a sequência do Fortaleza é em casa, ele tem um confronto direto, mas é na última rodada com Vila Nova. Tem o Clássico Rei, mas tem o Avaí aqui, que é um jogo possível de vitória do Fortaleza. Tem o Atlético aqui, que também dá pra vencer. Isso tem é tudo, o Náutico aqui.
1: Isso é tudo vitória.
0: É, tem o Atlético Goianiense, tem CRB, ou seja, adversários do Fortaleza consegue vencer.
1: Isso.
0: Tem fora quem? Um Goiás, que é o próximo jogo, mas tem o Londrina, tem o América Mineiro, tem uma Ponte Preta, três clubes que o Fortaleza pode vencer facilmente.
1: Tá de boa, viu, essa tabela.
0: Tá de boa, a sequência do Fortaleza tá de boa mesmo. Por isso que eu acredito sim, que o Fortaleza ele vai chegar ali naquela zona de classificação.
1: Já é garantido.
0: Apesar de que o torcedor quer logo o acesso, quer volta a Série A logo no G2.
1: É.
0: Se fossem quatro... Aí eu acredito que tava mais fácil.
1: É, mas como eu falei, o problema é porque os times lá da frente também vencem, né? É, não importa se o Fortaleza vença ou empate, mas o problema é porque os times da cabeça também estão vencendo. Juventude não perde. Ah, já tem 7 partidas de Juventude, não perde.
0: O Juventude ontem contava que ia vencer do Londrina, foi 0-0.
1: Pois é, mas assim, o que eu tô falando não perde, né? São três. Nas últimas 5 partidas, se não me engano, são 3 vitórias dos 2 empates. O Vila Nova vem de 4 partidas sem perder. Ah, só o Criciúma, que andou cambaleando as últimas 2, né? 2 derrotas nas últimas partidas, mas, pelo menos, né, vem mantendo também o recorde. Ou seja, se a gente for ver o G6, não surpreende exatamente essa questão essa constância desses times. Né? Perde uma partida ali, mas em consequência... Né? Vencem as outras 2, as outras 3. Isso faz com que eles permaneçam ali em cima.
0: Você sabe o que é que me surpreende negativamente aqui?
1: Além do Ceará?
0: Além do Ceará, o Goiás. Eu esperava mais esse time do Goiás.
1: Disseram que é por causa do Mozart.
0: Disseram... Mas antes do Mozart também, com o Daniel Paulista, o negócio não estava muito bom, não.
1: Então, pois é, só fez trocar, entendeu? O Mozart foi para lá, o Daniel veio para cá, não mudou nada nem aqui nem lá.
0: Eu esperava mais do Sport. Por isso também que é acessível o Ceará chegar e vencer o Sport no sábado. Mas eu esperava mais do time do Sport.
1: Eu vou dar meu placar sexta.
0: Agora, a surpresa, pra mim, positiva, é o CRB. CRB geralmente luta pra não cair.
1: A arrancada que ele deu agora, foi a arrancada que o CRB deu agora nas últimas rodadas foi surpreendente. Ele que passou ali, se não me engano, umas 5, 6 rodadas ali na zona de rebaixamento.
0: Pois é, esteve sim, dentro da zona ali. Ele, Atlético Goianiense, beirando a zona.
1: Isso.
0: Atlético é sétimo, CRB é sexto. Mas o torcedor do CRB tá naquela, né? Então o CRB, mas seca o CSA, né? E o CSA vai pegar o Nacional quinta-feira, depois de ter perdido o primeiro jogo 3-1. Já pensou? Dos 8 sobem 6, 4 já subiram, faltam 2. O CSA ainda ficar de fora?
1: E o Ceará doido pelo Rian. É o Raia? Rian?
0: É o Rian Santana. O Rian que o Jota cansou de falar o nome dele. O Jota falava direto, quase todo dia. Tá chegando e o CSA só ganhando. CSA só ganhando.
1: Não fala em Jota não, porque mandaram aqui, ó. Jota Jagger, o vidente, nas previsões do Ceará, 10% de acerto, 90% de erro. Mandaram aqui a mensagem aqui, Jota. E outra pergunta, pra finalizar, hein? Olha só, Ceará estreia o novo uniforme contra o Sport? Hein, Jotão? Foi lançado, né? Foi lançado o novo uniforme aí essa semana.
4: Sim, né?
1: Isso, muito provavelmente aí o Ceará joga com esse novo uniforme já.
4: A notícia que eu tenho é que é muito bonito, né? Uhum. O novo uniforme do Ceará. E se tá aí, é bom estrear. O problema é que, para vender pro torcedor, parece que o preço tá meio esticado.
1: R$400, meu 400, amigo.
4: Meu amigo. O pessoal não tá querendo vender, não, que não é,
1: rapaz? Não. Acho que é só pra ficar na vitrine.
4: Já
1: tá aparecendo aqui a camisa da seleção.
4: Agora pro Ceará, agora pra usar no jogo, né? Eu vi umas fotos, essa coisa toda. Bonito. E é o que o Ceará tem que usar mesmo, porque é o seu tradicional, que é o preto e branco, não é? Preto e branco. A listrada, né? É a listra. As listras, né? Isso. Em preto e branco, muito bonito. E me parece que vai ficar aí até essa nova fornecedora, até quando? 32?
1: Vai ficar até 32 e me parece 32. Também que as notícias é que provavelmente fecha também com Fortaleza.
4: É, tem essa informação também.
1: Isso.
4: Se é bom e tá aí, vamos usar e vamos baixar o preço para o torcedor comprar.
1: Baixar o preço.
4: Que isso ajuda
1: pelo menos os do treino, que acho de treino, tá saindo também 300 e lá vai, pô, camisa de treino.
5: Tá barato, qualquer blusa dessa aqui. Você quer porque não? Porque eu compro lá no.
1: No Becô, lá Becô.
0: Becô de poeira aí.
4: Então, a camisa é vendida, né? A empresa que fabrica, ela tem um percentual.
5: Não, será que tem um percentual?
4: É? É. A maior parte vai para a empresa?
5: Lógico.
4: Ah.
0: É, usa só a marca, fabrica tudo e vende a empresa.
4: É. Sim. É. E uma parte vai para o Ceará, né? A menor parte, como diz aí o. O Edmilson que... sabe, porque já trabalhou, né? No clube, sabe?
1: O Edmilson é dos números.
4: É, dos números.
1: É isso aí. É isso aí. Boa tarde, Jotão.
4: Valeu, até amanhã, se Deus quiser.
1: Isso. A seu comando. Boa tarde, Titi.
0: Boa tarde ou boa noite?
5: Boa noite.
1: É, boa noite, mano.
0: Tá desorientadinho, tá? É porque quem quer que seja de tarde.
1: Eu entro de tarde aqui.
5: É. Boa noite, eu só vou viajar sexta-feira.
1: Ah, tá. Seja ver semana que vem, né? Boa noite, professor.
0: Boa noite. Valeu, valeu, Érico.
1: Valeu, grande professor. Valeu a todos que ficaram ligados conosco aí desde as 17h30. Hoje, terminando um pouquinho mais cedo, porque tem rodada esportiva. Hoje tem Copa do Brasil, hein? Vários jogos importantes nesta Copa do Brasil. Hoje tem os jogos de retorno, né? Então, você vai ficar ligado aí nessa nossa transmissão, na transmissão da Nova Brasil, que vai trazer as emoções dessa semifinal da Copa do Brasil. Eu sou Érico Luciano e vou ficando por aqui. Um forte abraço e amanhã, não se esqueça, a partir das 17h30, a comando de J. Egito, mais Nova Brasil em campo. Forte abraço, fiquem com Deus e até amanhã.

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2: Do Super El Niño estão sendo adotadas medidas nas diferentes regiões do país.
3: Atenção na hora das compras para casa.
4: A Anvisa proíbe produtos de limpeza sem registro sanitário por representarem riscos à saúde. Cleide Lopes.
5: Antes de colocar um produto no carrinho, vale fazer uma conferência rápida no rótulo. Se não há identificação clara do fabricante, lote ou instruções de uso, é melhor desconfiar.
3: Hoje na apresentação, eu, Luciana Vasconcelos e Luciano Seixas.
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3: Sancionada a lei que prevê a oferta de trombolíticos para tratamento de infarto e AVC na rede de urgência e emergência do SUS.
4: Esses medicamentos podem ser usados para dissolver coágulos de sangue, os trombos, que entopem as artérias ou veias.
6: As doenças cardiovasculares são a principal causa de morte no Brasil. São cerca de 400 mil mortes por ano, mais de 1.100 por dia. Em casos de infarto e de alguns tipos de AVC, o tempo é decisivo para salvar vidas e reduzir sequelas. Com a nova lei, medicamentos trombolíticos serão ampliados na rede de urgência e emergência do SUS, incluindo as unidades de pronto atendimento, as UPAs. Segundo a médica e professora de emergências do Hospital de Clínicas da USP, Ludmila Abraão Ajar, a medida será fundamental para salvar vidas.
7: Quando nós levamos o trombolítico, que é essa medicação tão poderosa, para a população que precisa, nós estamos salvando vidas e estamos devolvendo os pais e as mães de famílias para suas casas, com uma menor ocorrência de incapacidade, de sequelas e de problemas que vão tornar toda essa família inviável para uma vida social.
6: O tratamento pode ser indicado em casos de infarto e AVC isquêmico, sempre depois da avaliação de equipe de saúde e de acordo com os protocolos médicos. No caso do infarto, o medicamento pode ser utilizado principalmente quando um procedimento mais complexo, como a angioplastia, não está disponível no tempo recomendado. A nova lei prevê medidas para melhorar a disponibilidade dos medicamentos na rede pública. O ministro da Saúde, Alexandre Padilha, destaca que hoje a aquisição dos trombolíticos é feita pelos gestores locais e que a partir da nova legislação, o Ministério da Saúde vai definir estratégias para aprimorar essa oferta e qualificar o atendimento.
8: Vamos levar para pactuação com os estados e municípios e a lei passa a dar uma obrigação muito maior, capacidade maior de todo cidadão, da gente enquanto ministério, do gestor estadual, municipal, cobrar a implementação do que está acontecendo. E com isso a ideia é reduzir o tempo de tratamento e, ao reduzir o tempo de tratamento, a gente garantir salvar vidas em relação a isso.
6: A lei entra em vigor 180 dias após a publicação e a implementação será acompanhada por um comitê criado pelo Ministério da Saúde. Em 2025, o SUS contabilizou 292 mil atendimentos por AVC, sendo 218 mil por AVC isquêmico. Reportagem Pablo Mundim.
3: A campanha nacional de multivacinação chegou ao fim nesta terça-feira, com mais de 8 milhões de doses aplicadas em todo o país.
4: Mas fique atento, se você tem criança ou adolescente com menos de 15 anos em casa, vale dar uma olhada na caderneta e conferir se falta alguma vacina.
3: Isso porque mesmo com o fim da campanha, a vacinação continua normalmente pelo SUS.
4: É só procurar um posto de saúde e levar a caderneta para atualizar o documento.
3: Reforçando a rotina de vacinação, mesmo que seja com uma frequência menor, deve ser mantida na adolescência.
4: Inclusive, a vacina contra o HPV. E jovens e adolescentes de 15 a 19 anos que não foram imunizados na idade correta têm até 31 de dezembro para receber a dose pelo SUS.
9: A servidora pública Aline Figueiredo sempre levou a sério todas as vacinas que protegem o filho João Vitor, de 11 anos, contra doenças que podem ser evitadas. Com a caderneta completa, o João Vitor já tomou até mesmo a vacina contra o HPV. Para ela, os cuidados com a saúde vão além da porta de casa.
10: Além de desenvolver a doença, de transmitir, né? Essa, para mim, foi a grande preocupação. Se tem uma doença que está tendo controle por vacinação, por que não proporcionar isso ao meu filho? Se eu já tomei também, eu sou imunizada. Nossa, eu saí uma vacina, eu tô lá, acho que eu sou a primeira da fila para tomar.
9: Os adolescentes têm um esquema vacinal importante a ser seguido para construir uma vida adulta saudável. A pediatra Natália Bastos alerta que a caderneta de vacinação continua merecendo a atenção dos pais de adolescentes.
1: As pessoas esquecem muito da vacinação dos adolescentes e acaba que eles ficam sem proteção. Muitas vezes a questão do levar de ano em ano já passa, os pais passam a levar os filhos na emergência e aí acaba que o médico da emergência não olha o cartão de vacina. E aí, como tem no SUS o programa de mandar mensagem para os pais, isso ajuda muito a lembrar eles que eles têm essa vacina esquecida.
9: Além da vacina contra o HPV, os adolescentes devem ser imunizados contra outras doenças. Como lembra a diretora substituta do Departamento do Programa Nacional de Imunizações do Ministério da Saúde, Ana Catarina de Melo Araújo.
11: E aí atualizar para as vacinas da faixa etária do adolescente, que seria HPV, dengue, meningite, a meningo, a CWY. Ter a caderneta de vacinação em mãos, procurar a unidade básica de saúde mais próxima da residência, verificar essa caderneta de vacinação junto a um profissional de saúde da unidade básica para verificar a situação vacinal.
9: A campanha de vacinação contra o HPV para jovens de 15 a 19 anos foi prorrogada até 31 de dezembro. Com isso, quem ainda não foi vacinado contra o vírus na idade recomendada, entre 9 e 14 anos, deve procurar uma unidade de saúde para receber gratuitamente uma dose do imunizante. Reportagem Graziele Bezerra.
3: Representantes do governo federal, de governos estaduais e prefeituras estiveram reunidos na última semana para discutir ações de prevenção e resposta aos impactos do El Niño.
4: A previsão é de que esse fenômeno climático, que deve se acentuar a partir deste mês, provoque chuvas mais intensas no sul e ondas de calor e secas mais rigorosas nas demais regiões.
3: Foram feitas rodadas de reunião com gestores de todas as regiões. Hoje foi a última com representantes do Sudeste.
12: Para lidar com os efeitos do chamado Super El Niño, que deve atingir o país com mais intensidade entre este mês de setembro e novembro, estão sendo adotadas medidas nas diferentes regiões do país. No Sudeste, a previsão é de ondas de calor e atraso nas chuvas. No campo, os maiores impactos serão sentidos na produção de cana-de-açúcar e de frutas cítricas, além das pastagens. A preocupação também com o abastecimento de água, sobretudo na região metropolitana de São Paulo, de acordo com a ministra da Casa Civil, Miriam Belchior.
13: Estamos fazendo esse monitoramento junto, evidentemente, com os órgãos estaduais do Rio, de Minas e de São Paulo, para garantir aí o abastecimento nas regiões metropolitanas de São Paulo, Rio e Campinas, né? É muito importante que os governos estaduais façam a gestão de seus reservatórios para que, em caso de cenário de escassez, se estabeleça

0: questões que culturalmente ainda se usam no Brasil. Pôr fogo para limpar um terreno qualquer, ali renovar uma pastagem, colocar fogo no lixo, fazer fogueiras de lazer, inclusive.
1: Para o Centro-Oeste, a previsão é de atraso nas chuvas e temperaturas acima da média. Por isso, está sendo monitorada a possibilidade de escassez hídrica, principalmente no norte de Mato Grosso e de Goiás. E na região sul, a preocupação é com o excesso de chuvas e tempestades. Para fazer frente a esse cenário, estão previstas ações de prevenção a desastres, segurança hídrica, geração e transmissão de energia elétrica. Reportagem, Márcia Fernandes.
2: O Sistema Único de Saúde reforça a preparação em todo o país para antecipar os riscos e proteger a população dos impactos do El Niño.
3: Com o apoio do Ministério da Saúde, gestores estaduais trabalham na elaboração de planos de enfrentamento adaptados às diferentes realidades e vulnerabilidades dos territórios.
2: E o Ministério faz um alerta para o cuidado com o aumento de transmissão de arboviroses, como dengue e chikungunya.
3: Sobre o assunto, eu e Mariana Jungmann conversamos com Marília Santini de Oliveira, secretária adjunta de Vigilância em Saúde e Ambiente. Vamos ouvir.
4: Secretária Marília Santini, seja muito bem-vinda à Voz do Brasil. O Ministério da Saúde encaminhou, né, um alerta aos estados e municípios sobre a possibilidade de aumento na transmissão de arboviroses, como dengue, chikungunya, em razão aí do fenômeno El Niño. Quais são as previsões e as recomendações que estão contidas nesse alerta?
5: Boa tarde, obrigada aí pelo espaço para a gente discutir esse assunto tão importante. Então, como acho que a maioria das pessoas já sabe, mas acho também que não custa a gente reforçar, que o El Niño é um fenômeno climático natural. O que está acontecendo atualmente, né, nos últimos 10, 15 anos? Ele está sendo mais frequente e mais intenso. Então, acontece um aquecimento das águas superficiais do Oceano Pacífico, e isso interfere no clima do mundo inteiro. No Brasil, que é um país bem grande, né, ele acentua tudo o que aconteceria. Então, na estação quente, fica muito mais quente. Na estação chuvosa, tem muito mais chuva, causando enchentes, deslizamentos. E no local que tem seca, fica muito mais seco, causando dificuldade de acesso, prejuízo na produção de alimentos. Uma consequência que às vezes a gente não vê tanto, porque é tudo pequenininho, né? O mosquito, o vírus, é que vetores, principalmente mosquitos, têm o seu ciclo de vida alterado pelo calor. Por exemplo, o Aedes aegypti, que é um mosquito que transmite a dengue, a zika, a chikungunya, ele nasce mais rápido, do ovo para virar adulto, que é o que pica e transmite. É um ciclo mais rápido, então você acaba tendo mais mosquitos. E também, tanto na seca quanto na enchente, a gente tem mais criadouros desses mosquitos. Porque na seca você acaba guardando água, às vezes de forma inadequada pela falta de água, né? Então vai ter balde, outros recipientes com água. E na enchente, quando a chuva passa, ficam aquelas poças de água que também são criadouros desse mosquito. Então é clássico que em anos de El Niño a gente tenha aumento do número de casos de dengue. Isso que está na recomendação, mandando um alerta para todos os estados e municípios, dizendo que existe a possibilidade de ter esse El Niño mais forte esse ano, e com isso acontecendo, existe a possibilidade de ter mais casos de dengue. Então, é um alerta que recomenda as mesmas medidas para dengue, que a gente recomenda sempre, só que com mais atenção e com mais frequência.
3: Essas medidas recomendadas, né, sobre a dengue, falam da colaboração da população, que é fundamental nesse caso, né? O Ministério também está empenhado nessa mobilização da população?
5: Sim. É fundamental, como você disse, porque tem esses criadouros do mosquito podem ser muito pequenos e muito perto da casa das pessoas e mesmo dentro delas, né? Então, aquelas coisas que todo mundo já sabe, que a gente faz campanha todo ano, não deixe pratinho de vaso cheio de água. É a mesma, né? Seria o mesmo criadouro, né? Olha o seu quintal, veja se não há pneus, baldes, outras coisas que acumulam água. Olha atrás das geladeiras, os depósitos. Então, são as mesmas recomendações que não acontecem sem o envolvimento da população.
4: Agora, o Ministério da Saúde, ele está fazendo aí alguma preparação também, secretária do SUS, para aumento de casos aí de dengue, chikungunya, outras doenças também que possam ser transmitidas pelo Aedes aegypti?
5: Sim, a gente está fazendo também outras medidas para controle desse vetor, né? Que não dependem da população, dependem dos gestores. Então, tem a parte da população, tem a parte do prefeito, do governador, aqui do governo federal. Então, por exemplo, aqueles larvicidas ou

0: insecticidas que matam os mosquitos adultos ou em evolução, a gente comprou e tem disponível uma quantidade maior. Testes para fazer exames laboratoriais de dengue e chikungunya, a gente também regularizou nossos estoques num nível maior. Nessa parte que você pergunta especificamente, né, para o atendimento e para o diagnóstico, a gente tem vários documentos que dizem como fazer isso, que serve para a equipe de saúde, serve para a população. Quando procurar o médico, a gente está divulgando bem mais esses documentos, fazendo vários webinários com diferentes trabalhadores da saúde, e não só dos trabalhadores do SUS, mas também da saúde suplementar, porque esses pacientes podem procurar qualquer serviço, né? Quem tem plano de saúde ou quem vai particular mesmo. Então, tem todo um trabalho voltado principalmente para educação dos profissionais de saúde e para ter oferta dos insumos que esses profissionais vão precisar. Sais de hidratação oral, teste diagnóstico.
1: Muito bem, nós conversamos com Marília Santini, secretária adjunta da Secretaria de Vigilância em Saúde e Ambiente do Ministério da Saúde. Muito obrigado, secretária, por sua entrevista aqui à Voz do Brasil.
0: Eu que agradeço.
2: A Anvisa, a Agência Nacional de Vigilância Sanitária, suspendeu a fabricação de produtos de limpeza na unidade da Unilever, em Vinhedo, no interior de São Paulo.
1: A ação é preventiva e foi adotada após inspeção que identificou falhas de controle e monitoramento da água utilizada no processo.
2: A avaliação das evidências disponíveis até o momento não indicou contaminação sobre os lotes produzidos na fábrica.
1: Por esse motivo, não foi determinada a suspensão da comercialização, da distribuição ou do uso dos produtos já fabricados e disponíveis no mercado, nem o seu recolhimento.
2: A vistoria faz parte de outras ações integradas de fiscalização sanitária de empresas fabricantes de saneantes, uma categoria que inclui produtos destinados à limpeza, desinfecção e conservação de ambientes.
1: A Anvisa determinou ainda que 12 produtos sem registro não podem ser fabricados nem vendidos no Brasil.
2: Entre eles estão alvejantes, tiramanchas e soluções à base de percarbonato de sódio.
1: De acordo com a agência, esses produtos representam riscos à saúde e à segurança da população.
2: Saiba como evitar a escolha de itens assim na prateleira do supermercado.
3: Na hora de fazer compras, preço e marca costumam pesar na escolha, mas será que o consumidor também olha o rótulo? A servidora pública Cláudia Siqueira nem sempre faz isso.
4: Olha, eu vou confessar que eu não costumo olhar.
3: Já a aposentada Renata Melo é um pouquinho mais cuidadosa.
4: Eu costumo olhar muito as coisas de produto comestíveis, mas em produto de limpeza foram coisas assim que muito pouco tempo que eu comecei a ficar mais atenta.
3: Entre os 12 itens proibidos pela Anvisa, vendidos sem registro sanitário, estão alvejantes, tiramanchas e soluções à base de percarbonato de sódio. Antes de colocar o produto no carrinho, vale fazer uma conferência rápida no rótulo. A dica é da gerente de fiscalização e inspeção da Anvisa, Márcia Gonçalves.
5: O consumidor pode olhar ali quem fabrica o produto, onde ele é fabricado, a composição e a concentração, as instruções de uso correto desse produto, de manuseio, as condições de descarte, advertências, o que que acontece, né, num caso de uma intoxicação.
3: Um dos problemas da comercialização de produtos químicos sem autorização e sem a devida responsabilidade técnica é que não há nenhum tipo de garantia de segurança em seu uso, como explica Rodrigo Moura, coordenador da Comissão Nacional de Fiscalização do Conselho Federal de Química.
6: Quando você tem um produto clandestino, você não tem exatamente a certeza da matéria-prima utilizada nesse produto. Você não tem certeza com relação aos processos químicos que foram utilizados na concepção do produto. Você não tem informações técnicas relativas à utilização do produto. Um produto clandestino, ele é um risco para a sociedade.
3: Quem já tem em casa um dos produtos proibidos pela Anvisa deve manter a embalagem fechada, no recipiente original e longe de crianças e animais, e procurar a vigilância sanitária local para saber como proceder. Reportagem Cleide Lopes.
1: A lista dos produtos de origem desconhecida pode ser consultada no portal oficial da Anvisa, no endereço www.gov.br/anvisa.
2: E, Luciano, agora a gente vai falar de bulas de remédios. Decifrar aqueles termos técnicos nas bulas tradicionais pode ser uma missão difícil para muita gente.
1: Para resolver esse problema e garantir acesso à informação com segurança, a Anvisa disponibiliza online, de forma gratuita, o bulário eletrônico.
2: A plataforma oferece uma linguagem mais clara para o cidadão.
7: Letras pequenas, termos técnicos, palavras difíceis. Esses são alguns dos problemas encontrados nas bulas dos medicamentos que desestimulam a população a consultar o documento. A aposentada Cleide Felipe da Silva já recorreu à internet para buscar informações. Ela conta que até se arriscou quando entendeu melhor os efeitos colaterais e suspendeu o tratamento.
8: A médica passou um remédio para eu usar por conta de colesterol alterado e eu já tenho um problema no rins, né? O remédio que ela me passou, me receitou, alterava mais ainda o problema nos rins. Fui lá na internet, pesquisei e vi que tinha um efeito colateral enorme com quem já tinha problema dos rins. Então eu parei por conta própria.
7: E não é só a Cleide que enfrentou os perigos de interromper um tratamento por conta própria pelas dificuldades de ler a bula. O Imar Pereira Nunes também já buscou informações sobre sintomas, tratamentos e medicamentos na internet. Mas o professor não confiou no que leu.
9: Talvez hoje seja um pouco mais fácil, mas sempre tem aquela coisa mais técnica que dificulta, né, um pouquinho o entendimento. Eu já olhei na internet e achei que ia morrer. Chegou no médico, ele desmentiu tudo.
7: Para garantir aos pacientes acesso à informação com segurança, a Agência Nacional de Vigilância Sanitária mantém uma base de dados pública e oficial, onde todas as versões aprovadas pela Anvisa estão disponíveis. Segundo Daniela Marreco Cerqueira, diretora da 2ª Diretoria da Anvisa, a ferramenta chamada de bulário eletrônico permite simplificar a leitura das bulas de maneira gratuita.
5: Ao acessar o bulário eletrônico, você consegue buscar a bula pelo nome comercial do medicamento, pelo nome da substância ativa, e ele também vai ter acesso a dois tipos diferentes de texto de bula. A gente tem o que a gente chama de bula do paciente e o que a gente chama de bula do profissional de saúde.
7: A diretora Daniela Marreco Cerqueira reforça ainda que no Brasil, medicamentos de referência, genéricos e similares utilizam bulas padronizadas com informações sobre segurança e uso. Quando há necessidade, as alterações passam por análise técnica.
5: A Anvisa vem aprimorando as bulas dos medicamentos exatamente para conseguir maior clareza nas informações, maior legibilidade, conseguir um melhor entendimento.
7: O bulário eletrônico pode ser acessado oficialmente através do portal da Anvisa no endereço consultas.anvisa.gov.br. Reportagem Gabriela Noronha.
1: Estados, municípios e o Distrito Federal já podem aderir à Política Nacional dos Direitos das Pessoas LGBTQIA+.
2: A participação é voluntária e também alcança organizações da sociedade civil, instituições de ensino e pesquisa, centros de referência e empresas.
1: O processo de adesão é digital. Feita a adesão, é realizado um plano de ação, como detalha a Secretária Nacional dos Direitos das Pessoas LGBTQIA+, Simi Lahá.
10: Esse plano de ação, ele visa identificar qual é o interesse. Então, se não tem um conselho e quer fazer um conselho, se quer implementar algum equipamento público, se quer elaborar políticas públicas, ela constrói esse plano de ação em conjunto e aí soma esforços para a execução dessa política no território.
2: O processo pode ser solicitado pelo e-mail politica.lgbtqia@mdh.gov.br. Vou repetir, hein? politica.lgbtqia@mdh.gov.br.
1: E essas foram as notícias do Governo Federal.
2: Uma realização da Secretaria de Comunicação Social da Presidência da República.
1: Com produção da empresa Brasil de Comunicação.
2: Fica agora com o Minuto do TCU e em seguida com as notícias do Poder Judiciário e do Congresso Nacional. Uma boa noite.
1: Boa noite para você e até amanhã.
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13: Presidente do STF abre evento internacional sobre independência judicial nas democracias contemporâneas.
14: TSE define critérios para caracterizar deepfake nas eleições 2026.
13: STJ identifica comando oculto em recurso para enganar sistema de inteligência artificial e determina comunicação à OAB e ao MPF.
14: Boa noite. Boa noite, eu sou Sérgio Duarte.
13: E eu sou Walter Lima.
14: O presidente do Supremo Tribunal Federal, ministro Edson Fachin, abriu nesta quarta-feira a 17ª Jornada Ítalo-Hispano-Brasileira de Direito Público, que tem como tema Resistência Democrática e Justiça Constitucional.
13: Na abertura do evento, Fachin aproveitou para fazer uma manifestação.
14: O ministro disse que é dever de todos preservar a integridade do STF, destacou a responsabilidade do cargo.
15: A elevada autoridade do cargo não confere privilégios, mas impõe deveres, limites e responsabilidades que devem ser observados com absoluto respeito à Constituição, às leis e ao Supremo Tribunal Federal. Nos próximos dias, concluída a análise necessária dos fatos e os procedimentos institucionais pertinentes, esta presidência anunciará, no tempo devido e sem precipitação, as medidas cabíveis e necessárias.
13: O encontro realizado no Supremo reúne até amanhã especialistas do Brasil, da Itália e da Espanha para discutir desafios das cortes constitucionais.
14: Tribunal Superior Eleitoral define critérios para caracterizar deepfake nas eleições 2026.
13: A corte também definiu que a proibição do uso de deepfake nas eleições é para conteúdo caracterizado como propaganda eleitoral. Fábio Ruas.
16: O TSE estabeleceu que deepfake é o conteúdo produzido ou manipulado por inteligência artificial que apresente grau de realismo e crie, reproduza ou altere a imagem, a voz ou a manifestação de uma pessoa viva, falecida ou até fictícia. A tese foi fixada durante julgamento em que o TSE rejeitou o pedido de multa contra o candidato Flávio Bolsonaro pelo uso de um vídeo que recriou com a inteligência artificial a imagem e a voz do ex-presidente Jair Bolsonaro. No mesmo julgamento, o TSE ainda decidiu que o ato de transmitir convenção partidária pela internet não configura propaganda eleitoral antecipada, o que depende do conteúdo, da linguagem, dos destinatários e do contexto.
14: STJ identifica comando oculto em recurso com o objetivo de enganar o sistema de inteligência artificial do tribunal e beneficiar a parte recorrente.
13: Com isso, determinou a comunicação à OAB, ao MPF e para a tomada de providências. Fátima Uchoa.
17: Para o STJ, a prática conhecida como prompt injection pode representar ato atentatório à dignidade da justiça e se caracterizar como crime de fraude processual. Os advogados do caso recorreram ao STJ contra a decisão do Tribunal de Justiça da Paraíba, que considerou a absolvição de uma pessoa acusada de homicídio totalmente contrária às provas do processo. Ao classificar como gravíssimo o uso do comando oculto pelos advogados, o relator do recurso especial, ministro Og Fernandes, afirmou que ministro ministros e equipes analisam processos de forma minuciosa e que as ferramentas de IA não são usadas para produzir automaticamente decisões que são apenas assinadas pelos magistrados.
14: Começa o segundo seminário de precedentes na Justiça do Trabalho.
13: Por 2 dias, ministros, magistrados, pesquisadores do direito discutem a uniformização da jurisprudência trabalhista no país. Rafael Silva.
18: O encontro discute a formação e a aplicação de precedentes e de mecanismos para agilizar a análise de processos e a segurança jurídica ao uniformizar a interpretação do direito. Outro ponto é garantir a segurança no uso de ferramentas de inteligência artificial nesse processo.
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14: Uma boa noite.
13: E até amanhã.
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2: Eu sou Paula Groba.
19: Eu sou Humberto Pinheiro.
2: E estes são os destaques de hoje do Jornal do Senado, que começa agora.
19: Avança a proposta sobre o fim da escala 6x1. Texto segue para o plenário.
2: MP do fim da taxa das blusinhas é aprovada em comissão mista e Câmara analisa texto.
19: Comissão de Constituição e Justiça aprova texto base da PEC da Segurança Pública.
2: Boa noite.
19: Boa noite.
2: O fim da escala 6x1 avançou no Senado. A Comissão de Constituição e Justiça aprovou a proposta que reduz a jornada para 40 horas semanais e garante 2 dias de descanso por semana.
19: Na prática, a PEC prevê a adoção da chamada escala 5x2, 5 dias de trabalho e 2 de folga. Agora, o texto será analisado pelo plenário. Repórter Rodrigo Rezende.
20: A proposta de emenda à Constituição 211 de 2019 limita a jornada de trabalho dos trabalhadores seletistas em 40 horas semanais. A PEC cria ainda a escala 5x2, com a obrigação de 2 folgas semanais ao empregado. Todas essas mudanças não podem acarretar diminuição do salário. O relator da proposta, senador Omar Aziz, do PSD do Amazonas, afirma que as mudanças vão dar qualidade à vida dos trabalhadores, principalmente das mulheres.
21: Nós temos dessas 37 milhões, mais ou menos, de trabalhadores nessa situação, mais de 57% são mulheres. Essas mulheres, muitas vezes, têm uma dupla jornada de trabalho.
20: Já o senador Rogério Marinho, do PL do Rio Grande do Norte, lamentou que a PEC obrigue uma forma de contrato entre patrões e empregados, diferente do modelo dado pela reforma trabalhista em 2017.
22: Ele coloca uma questão uniforme de cima para baixo. Quando se fala aqui do acordo individual como se fosse um retrocesso, o acordo individual existe desde sempre, desde 1943.
20: A PEC estipula um período de transição para a nova jornada. Depois da publicação, as empresas terão até 2 meses para adaptar a jornada para 42 horas semanais. A partir daí, as empresas terão mais 1 ano para colocar a jornada em 40 horas.
2: Senadores também aprovaram na noite desta terça-feira um projeto que cria incentivos tributários para empresas que instalarem, ampliarem ou modernizarem centros de processamento de dados no país, os chamados data centers.
19: A proposta prevê a suspensão de tributos como PIS, PASEP, COFINS, Imposto de Importação e IPI para essas instalações. O texto prevê uma série de contrapartidas por parte das empresas, visando a redução do impacto ambiental. Repórter Alexandre Campos.
23: As empresas habilitadas deverão manter um percentual mínimo de seus serviços no mercado interno, usar fontes de energia renováveis ou de baixa emissão e garantir eficiência hídrica no resfriamento da infraestrutura. Ainda deverão investir em projetos de pesquisa e inovação industrial e tecnológica ligados à economia digital, o correspondente a 2% do valor dos produtos adquiridos no mercado interno ou no exterior, com benefício do regime especial, sendo que 40% dos recursos devem ser aplicados nas regiões Norte, Nordeste e Centro-Oeste. Relator do projeto, o senador Cid Gomes, do PSB do Ceará, destacou a importância dos data centers no dia a dia das pessoas.
24: Com o advento da inteligência artificial, é de que cada vez mais estruturas
0: de bancos de dados sejam necessárias à implantação para que as informações possam estar rápida e prontamente disponíveis para o uso e consumo da população.
23: O projeto que segue para a sanção presidencial ainda prevê que as multas previstas no chamado Estatuto Digital da Criança e do Adolescente sejam direcionadas por 5 anos para o Fundo Nacional para a Criança e o Adolescente.
4: O Senado também aprovou um projeto que cria a Política Nacional de Minerais Críticos e Estratégicos. A proposta estabelece diretrizes para incentivar a pesquisa, a extração, o beneficiamento e a transformação desses minerais no Brasil.
19: A proposta também cria um Conselho Nacional para a Industrialização do Setor. Os minerais são importantes para áreas como tecnologia, transição energética e segurança nacional. A proposta segue para a sanção presidencial.
4: E seguiu para a promulgação a indicação do senador Rodrigo Pacheco, do PSB de Minas Gerais, para o cargo de ministro do Tribunal de Contas da União. O TCU é integrado por 9 ministros, indicados pelo presidente da República, pelo Senado e pela Câmara. O cargo é vitalício. Pacheco vai ocupar a vaga deixada por Bruno Dantas, que renunciou ao cargo na segunda-feira.
19: A medida provisória que acaba com a taxa de 20% sobre compras internacionais de até 50 dólares foi aprovada pela Comissão Mista de Deputados e Senadores.
4: Agora, a MP, também conhecida como Taxa das Blusinhas, segue para a votação nos plenários da Câmara e do Senado. A expectativa é que isso aconteça ainda nesta quarta-feira. Repórter Maurício De Sante.
6: O principal ponto de impasse para aprovar a medida provisória que acaba com a chamada taxa das blusinhas era definir quando seriam avaliados os impactos da medida. O texto põe fim à cobrança de 20% sobre as compras internacionais de até 50 dólares, hoje cerca de R$250. Pelo acordo, a primeira avaliação será feita 3 meses depois que a medida entrar em vigor. Depois, o Ministério da Fazenda fará novas análises a cada 6 meses. O Congresso também vai avaliar os impactos uma vez por ano. A relatora, senadora Leila Barros, do PDT do Distrito Federal, destacou que o governo federal poderá fazer ajustes dependendo do resultado dessas avaliações de impacto.
8: A gente atendeu em parte a maior preocupação do setor, que é a avaliação, dando essa autonomia ao Ministério da Fazenda, a avaliação de 6 em 6 meses e também passar pelo Executivo a avaliação do Congresso Nacional anualmente.
6: Mas o senador Isalci Lucas, do PL do Distrito Federal, acredita que o prazo de avaliação de impacto a cada 6 meses é muito extenso.
24: O que nós queremos é isonomia para o produtor aqui local. Até 6 meses já quebraram as empresas todas. Se o governo fizer essa avaliação que está aqui hoje, ele já vai perceber que é inadmissível o que está acontecendo.
6: O setor produtivo pediu ainda igualdade nas regras tributárias e regulatórias. O acordo prevê critérios para avaliar os efeitos da medida e análises sobre propriedade intelectual e qualidade dos produtos. Ficaram de fora a exigência de uso dos correios para o envio dos itens comprados e a implementação de um cashback para os consumidores. Esses pontos devem ser tratados em uma futura etapa de regulamentação da reforma tributária.
19: E o Senado aprovou o projeto que permite a brasileiros que trabalham em países de língua portuguesa somar períodos de contribuição para se aposentar. O texto agora segue para promulgação.
4: No Brasil, o acordo vale para aposentadorias por idade e invalidez e pensão por morte. Repórter Patrícia Oliveira.
25: O acordo foi assinado por Brasil, Portugal, Cabo Verde, Moçambique e São Tomé e Príncipe. A ideia é evitar que o trabalhador perca contribuições por não ter cumprido o tempo mínimo exigido em apenas um dos países. No Brasil, o acordo vale para aposentadorias por idade, invalidez e pensão por morte. Para o relator da proposta, senador Carlos Viana, do PSD de Minas Gerais, representa um avanço na proteção previdenciária dos trabalhadores brasileiros.
26: Um ponto muito importante na experiência e na vida de brasileiros que optaram por morar no exterior e trabalhar no exterior, já tendo contribuído no Brasil ou estão contribuindo lá fora.
25: O benefício deverá ser concedido de forma proporcional ao período trabalhado em cada país.
19: A Comissão de Constituição e Justiça aprovou o texto base da proposta que insere na Constituição o Sistema Único de Segurança Pública, também conhecida como a PEC da Segurança Pública.
4: O texto amplia as competências federais no combate ao crime organizado, permite a criação de polícias municipais e redefine o papel das forças policiais. Destaques à proposta continuam sob análise da comissão. Depois, o texto seguirá para o plenário. Os detalhes com o repórter Bruno Lourenço.
1: A proposta estrutura o Sistema Único de Segurança Pública e confere à União a competência para estabelecer diretrizes gerais para o setor. O texto permite o policiamento ostensivo de ferrovias e hidrovias federais pela Polícia Rodoviária Federal. Prevê um regime especial mais rigoroso para punir chefes de organizações criminosas e admite a criação de polícias municipais de natureza civil. O relator, senador Rogério Carvalho, do PT de Sergipe, retirou mudanças dos deputados sobre o financiamento da segurança pública com recursos das empresas de apostas, depois de deduzidas as despesas de custeio.
5: Não é conveniente dar garantia constitucional às despesas de custeios das BETs, principalmente quando a metodologia de cálculo pretendida prejudica a destinação de recursos para áreas sociais como educação, segurança pública e esportes.
1: A PEC assegura para o novo modelo de segurança pública receitas vinculadas ao Fundo Nacional de Segurança Pública e ao Fundo Penitenciário Nacional, vedados os contingenciamentos, ou seja, os bloqueios orçamentários.
19: Com edição de Paula Groba e trabalhos técnicos de Eliseu Caires, o Jornal do Senado fica por aqui. Acompanhe agora as notícias da Câmara dos Deputados. Boa noite.
4: Boa noite e até amanhã.
11: 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Plenário define multa para serviços mal avaliados de hospitais privados.
7: Câmara inclui testes vocacionais nos exames de avaliação da educação.
11: Deputados escolhem senador Rodrigo Pacheco como ministro do TCU.
7: Boa noite. Câmara aprova indicação do senador Rodrigo Pacheco para o TCU. Os detalhes com Ana Raquel Macedo.
9: O plenário da Câmara confirmou, com 404 votos favoráveis e 61 contrários, a indicação do senador Rodrigo Pacheco, do PSB de Minas Gerais, para uma vaga de ministro do Tribunal de Contas da União, no lugar do ex-ministro Bruno Dantas. A indicação já tinha sido aprovada pelo Senado. Rodrigo Pacheco tem 49 anos e foi deputado federal entre 2015 e 2018. Na Câmara, foi presidente da Comissão de Constituição e Justiça. Em 2018, foi eleito senador e presidiu o Senado duas vezes, entre 2021 e 2024. A indicação ao TCU foi apresentada pelo presidente do Senado, Davi Alcolumbre, e outros 19 senadores. Pacheco vai assumir uma das vagas indicadas pelo Congresso Nacional no TCU. O tribunal tem 9 ministros, sendo que o Senado, a Câmara dos Deputados e o Presidente da República podem indicar 3 ministros cada, o que está previsto na Constituição. A proposta de indicação recebeu parecer favorável do relator, deputado Aécio Neves, do PSDB de Minas Gerais.
10: Com uma honra enorme, como conterrâneo do senador Rodrigo Pacheco, mas como admirador da sua história, do seu trabalho, mas sobretudo como homem público, que sabe da sua importância e o quanto ele poderá ajudar o país em momentos de incertezas, como fez num passado muito recente.
9: A maioria dos líderes partidários na Câmara recomendou a aprovação da indicação de Pacheco. Falando pelo governo, o deputado Rogério Correia, do PT de Minas Gerais, destacou a qualidade técnica e política do senador para ocupar uma vaga no TCU.
12: Rodrigo Pacheco foi fundamental para a garantia do processo democrático no Brasil quando presidiu o Senado. Nós realmente corremos um sério risco de um golpe de Estado no Brasil, de um golpe que pudesse quebrar a democracia brasileira. Tanto ele, mas também o presidente Arthur Lira aqui na Câmara foram fundamentais, tanto para reconhecer o resultado das eleições, mas também para afirmar uma posição contrária a qualquer tipo de golpe.
9: O presidente da Câmara, Hugo Mota, foi na mesma linha.
15: Não temos dúvida do seu preparo técnico e político para representar o Senado Federal naquela Corte de Contas, fazendo votos que ele possa, assim como em sua passagem pelo Congresso Nacional, ter o mesmo compromisso com a sociedade brasileira, com o Congresso Nacional.
9: O Tribunal de Contas da União é o órgão encarregado de fazer o controle externo dos gastos públicos. Ele auxilia o Congresso a fiscalizar o orçamento, analisa a regularidade das contas públicas e tem o poder de multar gestores, mandar devolver dinheiro e declarar inelegíveis os responsáveis por irregularidades. Da Rádio Câmara de Brasília, com informações de Antônio Vital, Ana Raquel Macedo.
3: Justiça. Chico Alencar, do PSOL do Rio de Janeiro, defende o fim do sigilo das investigações sobre o Banco Master. O deputado considera que a divulgação das informações é necessária para esclarecer possíveis relações do banco com integrantes do Judiciário, do Congresso Nacional e do Poder Executivo.
7: Chico Alencar elogia a atuação da Polícia Federal na apuração do caso. Na opinião do parlamentar, o acesso integral às informações pode evitar vazamentos parciais e permitir a identificação de eventuais responsabilidades.
3: Merlongo Solano, do PT do Piauí, defende uma investigação ampla sobre as denúncias envolvendo o Banco Master. Ele pede que sejam esclarecidos os fatos relacionados às instituições financeiras e aos recursos públicos mencionados no caso.
7: Merlong Solano diz que é preciso garantir transparência nas apurações, com a responsabilização dos envolvidos, independentemente do cargo que ocupem. Segundo ele, a investigação é importante para preservar a credibilidade do sistema financeiro e das instituições brasileiras.
3: Rodrigo Dazaeli, do PL de Mato Grosso, defende o impeachment do ministro do STF, Alexandre de Moraes, após novos relatórios da Polícia Federal. Para o deputado, os indícios de irregularidades e conflitos de interesse exigem o afastamento imediato do magistrado.
7: Rodrigo Dazaeli também acusa o governo federal de tentar abafar as denúncias para proteger membros do STF. O parlamentar considera que a abertura do processo de impeachment é fundamental para dar uma resposta de transparência à sociedade.
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3: Previdência. A Câmara aprovou um projeto que dobra o período de atividades civis que PMs e bombeiros militares podem usar para ter direito à aposentadoria. O repórter Antônio Vital acompanhou a votação.
18: A Câmara dos Deputados aprovou o projeto que amplia de 5 para 10 anos o tempo de serviço em atividades civis que policiais e bombeiros militares podem averbar para fins de aposentadoria. A proposta também altera as regras relativas ao pagamento de soldo integral para os militares depois de irem para a inatividade. Para receber o pagamento integral, os homens terão que ter 35 anos de contribuição com 25 anos de atividade militar. Já as mulheres terão que ter 32 anos de contribuição e 25 anos de atividade de natureza militar. Hoje, para receber salário integral, os militares têm que ter 35 anos de serviço, com a possibilidade de apenas 5 deles terem sido desempenhados em atividades civis. De acordo com o autor da proposta, deputado Capitão Augusto, do PL de São Paulo, reduzir de 30 para 25 anos o tempo de exercício de atividade de natureza militar e, ao mesmo tempo, permitir o aproveitamento de 10 anos de tempo civil equipara os militares aos policiais federais. O projeto também garante igualdade de acesso entre homens e mulheres e veda restrições ou reservas de vaga sem justificativa técnica. O texto final aprovado foi apresentado pelo relator, deputado Cabo Gilberto Silva, do PL da Paraíba.
21: São 35 anos hoje que o policial trabalha, igual a qualquer um. É doença mental, é a questão da saúde. Então é importante todos vocês entenderem a magnitude desse projeto. O Estado não vai perder nada, que estamos tentando resolver o básico para que possamos avançar. Para que possamos avançar no combate ao crime organizado, nas facções criminosas.
18: O projeto também altera outras regras militares. As progressões de posto por merecimento, por exemplo, terão que ter critérios universais com prioridade para o mérito pessoal e para os militares mais antigos. O projeto que amplia de 5 para 10 anos o tempo de serviço em atividades civis que policiais e bombeiros militares podem averbar para fins de aposentadoria seguiu para análise do Senado. Da Rádio Câmara de Brasília, Antônio Vital.
3: Trabalho.
7: Benedita da Silva, do PT do Rio de Janeiro, defende o fim da escala 6x1 como forma de ampliar o tempo de descanso dos trabalhadores. Ela avalia que a mudança vai melhorar a saúde e a convivência familiar, com reflexos positivos também na produtividade.
3: Benedita da Silva pede que o Senado avance na análise das propostas sobre a redução da jornada de trabalho semanal. Segundo o parlamentar, a maior quantidade de tempo livre também beneficia quem precisa voltar mais cedo para casa ou conciliar o emprego com outras atividades.
7: Bongás, do PT do Rio Grande do Sul, pede o fim da escala 6x1 e a redução da jornada de trabalho de 44 para 40 horas semanais, sem redução de salário. De acordo com o deputado, a mudança vai garantir 2 dias de descanso aos trabalhadores.
3: O parlamentar alega que a redução da jornada vai permitir mais tempo para convivência com a família, estudos, lazer e outras atividades. Bongás também lembra que a Câmara já aprovou a redução para 40 horas e solicita a análise da proposta pelo Senado.
7: Glauber Braga, do PSOL do Rio de Janeiro, apoia o fim da escala de trabalho 6x1, que está prevista para ser analisada pelo Senado. O deputado diz que a mudança tem amplo apoio da população e pode melhorar as condições de trabalho.
3: Glauber Braga também defende a redução da jornada para 40 horas semanais, sem diminuição dos salários. Na visão do parlamentar, a medida garante mais tempo para descanso, convivência familiar e cuidados com a saúde.
7: De acordo com Orlando Silva, do PCdoB de São Paulo, o fim da escala 6x1 é uma conquista viabilizada pela mobilização popular e pelo engajamento do governo. O deputado argumenta que a redução da jornada gera novos postos de trabalho e garante mais qualidade de vida.
3: Segundo Orlando Silva, a medida contrapõe retrocessos trabalhistas vistos em governos liberais e reformas anteriores no Brasil. Para ele, o avanço dessa pauta fortalece a proteção da classe trabalhadora e sinaliza a necessidade de proteger os direitos e a justiça do trabalho.
11: Economia.
7: Adriana Ventura, do Novo de São Paulo, repercute críticas sobre a medida provisória que zera o imposto em compras internacionais de até 50 dólares. Ela afirma que a norma cria tratamento desigual porque o comércio brasileiro continua pagando tributos sobre mercadorias semelhantes.
3: Adriana Ventura ressalta que as entidades empresariais defendem a extensão do benefício a produtos equivalentes vendidos pelo comércio nacional, caso a isenção seja mantida. O documento alerta que a diferença de tributação prejudica principalmente os pequenos varejistas.
7: Para Luiz Carlos Raul, do Podemos do Paraná, os 18 anos de governos do PT representam um fracasso socioeconômico para o país. O deputado argumenta que os indicadores de habitação e educação pioraram no período.
3: Luiz Carlos Auli também destaca o aumento da população em situação de rua e a dependência de programas de transferência de renda. Na avaliação do parlamentar, a gestão atual falhou na criação de empregos e na autonomia dos trabalhadores.
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11: Educação.
7: A Câmara aprovou a inclusão de testes vocacionais no Enem e no Saeb. O repórter Antônio Vital acompanhou a votação.
18: Deputados e deputadas aprovaram um projeto que obriga o Instituto Nacional de Pesquisas Educacionais Anísio Teixeira, o INEP, a incluir testes vocacionais no Enem e no Saeb, o Sistema de Avaliação da Educação Básica. Os alunos que fizerem os dois exames não serão obrigados a responder às questões e o INEP terá que reservar um tempo extra para os candidatos que optarem por fazer os testes. O projeto foi apresentado pelo deputado Nicolas Ferreira, do PL de Minas Gerais, e recebeu parecer favorável do relator, deputado Mendonça Filho, do PL de Pernambuco. De acordo com a proposta, o teste será incluído nos cadernos da prova aplicada no terceiro ano do ensino médio. A justificativa é de que muitos jovens, especialmente os mais pobres, não dispõem de acesso a ferramentas de orientação vocacional, o que os deixa mais expostos a escolhas desinformadas. Entre as diretrizes previstas para a elaboração dos testes vocacionais estão a identificação das áreas de maior afinidade e das aptidões, além do mapeamento de possibilidades de empreendedorismo, de oportunidades profissionais, de cursos técnicos ou de cursos de graduação. Os resultados dos testes de aptidão deverão ser apresentados na forma de relatório e as regras deverão ser revistas, no máximo a cada 2 anos, como maneira de atualizar o conteúdo e forma do teste. Para o relator Mendonça Filho, o projeto democratiza o acesso aos testes vocacionais.
2: Já a deputada Soraya Santos, do PL do Rio de Janeiro, disse que é cada vez mais difícil para os jovens decidir que carreira vão seguir.
6: É um direito da criança você poder medir resultados. Então, quando a gente pega e propõe provas para medir o conhecimento, é absolutamente necessário. Segundo, a gente tem que pensar nos testes vocacionais, porque cada vez está mais difícil para os jovens, diante de tanta divisão através das formações, você saber exatamente o que você quer.
2: O projeto que obriga o INEP a incluir testes vocacionais no Enem e no Saeb seguiu para análise do Senado. Da Rádio Câmara de Brasília, Antônio Vital.
8: Agricultura.
3: Luiz Couto, do PT da Paraíba, defende o fortalecimento da agricultura familiar como parte da soberania alimentar do país. O congressista ressalta que o acesso à água como política de segurança hídrica permite que produtores do Nordeste mantenham a produção de alimentos.
7: Luiz Couto reivindica mais investimentos em pesquisa e assistência técnica para apoiar quem vive da terra. O parlamentar também considera necessárias políticas permanentes de convivência com o semiárido, com infraestrutura para facilitar o escoamento da produção.
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8: Saúde.
3: A Câmara aprovou um projeto que prevê multa de até R$500 mil para hospitais privados mal avaliados. O repórter Marcelo Lascher explica a proposta.
22: O plenário da Câmara aprovou o projeto apresentado pelo ex-senador e hoje ministro do Supremo Tribunal Federal, Flávio Dino, que prevê mecanismos de avaliação de hospitais e serviços de saúde privados. A proposta cria o Programa de Avaliação dos Serviços de Saúde, com a previsão de multas que variam de R$5 mil até R$500 mil para instituições privadas que não seguirem determinados padrões de qualidade. De acordo com o projeto, esses padrões de qualidade devem ser definidos pela Agência Nacional de Vigilância Sanitária, a Anvisa. Para isso, serão levados em conta quesitos como a garantia de segurança do paciente, a oferta de atendimento de emergência e o cumprimento de normas da Agência Nacional de Saúde Suplementar, a ANS. Na Câmara, o relator, deputado Márcio Gerri, do PCdoB do Maranhão, deu parecer favorável à proposta já aprovada pelo Senado. Segundo ele, o projeto fortalece os sistemas de fiscalização e avaliação de unidades de saúde já existentes e contribui para o aumento da qualidade de assistência prestada à população. O projeto foi criticado pela deputada Adriana Ventura, do Novo de São Paulo, que apontou intromissão estatal na iniciativa privada.
23: Aqui, intervenção direta, intervenção estatal sobre o sistema privado de saúde. Privado. Tem multas altíssimas nesse projeto, que até R$500 mil. A gente está falando de rede de hospitais privados, laboratórios, consultórios, talvez médicos, clínicas privadas. E assim, simplesmente colocando multas, sanções.
22: O autor da proposta, Flávio Dino, perdeu um filho de 13 anos em 2012 após ser atendido em um hospital particular de Brasília. A justiça considerou que houve falhas e condenou o hospital a pagar uma indenização de R$1.200.000. O caso foi lembrado durante a votação. Para a deputada Maria do Rosário, do PT do Rio Grande do Sul, é dever do Estado fiscalizar os serviços de saúde, inclusive os privados.
6: Porque ainda que seja a iniciativa privada a prestar o serviço de saúde, a qualidade, a segurança na assistência à saúde, mediante o estabelecimento de padrões nacionais, avaliação de serviços, divulgação de resultados e ampliação da transparência e controle sobre a qualidade deste atendimento, tem que ser assegurada pelo Estado.
22: O projeto que prevê mecanismos de avaliação de hospitais e serviços de saúde privados seguiu para a sanção presidencial e já pode virar lei. Da Rádio Câmara de Brasília, com informações de Antônio Vital, Marcelo Larcher.
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5: Direitos Humanos.
7: Soraya Santos, do PL do Rio de Janeiro, denuncia que a coleta de material para o exame toxicológico de motoristas tem gerado abusos e violência institucional contra as mulheres. A deputada relata casos em que trabalhadoras tiveram partes do cabelo raspadas para a realização do teste.
3: Soraya Santos reforça que a legislação exige apenas a retirada de poucos fios e que o descumprimento das normas fere a dignidade das motoristas. A parlamentar anuncia que a Procuradoria da Mulher vai acionar a justiça e pedir a punição dos órgãos responsáveis pelos excessos. Homenagem.
7: André Figueiredo, do PDT do Ceará, homenageia o ex-ministro do Trabalho, Manuel Dias, que morreu aos 88 anos no dia 22 de agosto. O deputado destaca a trajetória do advogado e político catarinense e sua atuação em defesa da educação em tempo integral e da democracia.
3: Termina agora o Jornal Câmara dos Deputados, produzido pela Rádio Câmara, com trabalhos técnicos de Everson Urani e apresentação de Márcio Aquiles Sardi e José Carlos Andrade. Uma ótima noite para você.
7: A Voz do Brasil volta amanhã. Boa noite.
3: Você ouviu a Voz do Brasil. Boa noite.

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2: São quase 30 anos de carreira em que Tereza Cristina tornou-se um dos nomes mais populares da música brasileira, principalmente do samba. Nesse tempo, ela já gravou discos dedicados a Paulinho da Viola, Noel Rosa, Cartola e interpretou muitos outros nomes. Agora, em 2026, ela lança o primeiro disco inteiro de compositora. O nome do álbum é Tudo Que Eu Tenho e o primeiro single é Quando a Onda Passar, que já foi lançada nas plataformas digitais. Esse single de estreia tem produção e arranjos de Pretinho da Serrinha. Tudo bem que Tudo Que Eu Tenho é o primeiro álbum de compositora de Tereza Cristina, mas é bom lembrar que ela já tem algumas composições gravadas. Tem inclusive parcerias com Zé Renato, Arlindo Cruz, Mosquito e outros.
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